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10: Olá, boa noite.
11: Boa noite para você que nos acompanha em todo o país.
10: Segunda-feira, 31 de agosto de 2026.
11: Vamos aos destaques do dia.
10: Salário mínimo de R$ 1.741 para 2027.
11: Crescimento acima da inflação.
10: É o que propõe o projeto de lei orçamentária que será encaminhado ao Congresso Nacional. Graziele Bezerra.
12: A proposta prevê um superávit de R$ 18,6 bilhões.
11: Nova regra de comercialização de ingressos para eventos quer evitar compra massiva por meios automatizados.
10: E eventos com mais de 1.000 pessoas devem distribuir água gratuita ou oferecer bebedouros. Ana Gabriela Salles.
13: Eventos com mais de 1.000 pessoas em locais abertos ou fechados devem permitir a entrada de garrafas de água próprias dos participantes ou oferecer água de fácil acesso.
11: Política Nacional de Biometria para aeroportos, portos e hidrovias.
10: Medida padroniza procedimentos para aumentar segurança e agilizar embarques. Gabriela Noronha.
14: A proposta prevê a ampliação do fluxo digital de identificação de passageiros em aeroportos, portos, instalações portuárias e hidrovias.
10: E hoje, na apresentação da Voz do Brasil, Luciana Vasconcelos e Luciano Seixas.
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10: O governo federal apresentou hoje ao Congresso a proposta de orçamento para 2027.
11: A previsão para 2027 é de saldo positivo de mais de R$ 18 bilhões nas contas públicas.
10: A proposta também estima o salário mínimo em R$ 1.741 no ano que vem.
11: Quem acompanhou e está ao vivo conosco é a repórter Graziele Bezerra. Olá, Graziele, boa noite.
15: Oi, Luciano, boa noite para você, boa noite para a Luciana e para o ouvinte da Voz do Brasil. Pois é, o projeto de lei orçamentária pilou que prevê aí as receitas e fixa também as despesas do governo para o ano seguinte foi enviado hoje ao Congresso Nacional. É ele que detalha onde e também quanto, né, o governo vai poder gastar os recursos públicos. O documento aponta que o orçamento total previsto para 2027 é de R$ 7,4 bilhões. E prevê um superávit de R$ 18 bilhões nas contas públicas para o ano que vem, o que indicaria arrecadação superior aos gastos do governo. O ministro do Planejamento e Orçamento, Bruno Moretti, explica os motivos que apontam para um cumprimento deste valor.
8: Primeiro, um peso um pouco menor das despesas obrigatórias, que nos dá mais instrumentos de

0: manejo do orçamento público. Segundo, nós não estamos prevendo nenhum tipo de receita que dependa de aprovação do Congresso, porque né, em outros exercícios nós encaminhamos o PELOA e junto a ele outras medidas de arrecadação, e aqui nós não contamos com nenhuma medida nova, ao contrário.
1: São previstos no documento 272 bilhões de reais para a saúde, 141 bilhões de reais para a educação e 133 bilhões para investimentos. O projeto de lei orçamentária prevê ajuste de R$ 1.741 no valor do salário mínimo para 2026, o que representa aí uma alta de R$ 120 ou 7,4% em relação aos R$ 1.621 atuais. E um ganho real aí de 2,3% em relação à inflação. O documento também projetou alta de 2,46% para o Produto Interno Bruto, o PIB, do ano que vem, que é a soma de todas as riquezas produzidas no país. Eu volto com vocês aí no estúdio.
2: Obrigada, Graziele Bezerra, pelas informações ao vivo aqui na Voz do Brasil.
3: Um novo passo nas negociações entre Brasil e Estados Unidos sobre as novas tarifas aplicadas ao nosso país.
2: Na tarde de hoje, os ministros Mauro Vieira, das Relações Exteriores, e Márcio Elias Rosa, do Desenvolvimento, Indústria, Comércio e Serviços, se reuniram de modo virtual com o representante de comércio dos Estados Unidos, Jameson Greer.
4: De acordo com nota divulgada após o encontro, o Brasil reafirmou que está aberto ao diálogo, mas voltou a criticar as tarifas impostas pelos Estados Unidos. Segundo o governo brasileiro, as medidas são unilaterais e não estão de acordo com as regras do comércio internacional. As taxas adicionais estão em vigor desde o dia 22 de julho. O ministro do Desenvolvimento, Indústria, Comércio e Serviços, Márcio Elias Rosa, destacou a importância da negociação.
5: Nada do que possa causar dano aos interesses econômicos do país ou ao interesse do Brasil, nós vamos negociar, vamos colocar na mesa.
4: Os dois países concordaram em realizar novas reuniões técnicas nas próximas semanas e depois um novo encontro em nível ministerial para avaliar os avanços das negociações. O governo brasileiro afirma que continuará buscando um acordo equilibrado e mutuamente benéfico com os Estados Unidos, com respeito ao diálogo e à soberania nacional. Reportagem Raquel Mariano.
3: A venda de ingressos para shows e eventos vai passar por mudanças. Um novo decreto protege o consumidor do chamado cambismo digital.
2: E um outro decreto define regras para a distribuição de água em eventos culturais.
6: O novo decreto sobre a comercialização de ingressos para eventos foi resultado de denúncias de consumidores sobre a dificuldade de acesso a ingressos nas plataformas de venda oficiais. Isso porque uma prática chamada cambismo digital costuma fazer compras em massa dos ingressos disponibilizados e revender a preços mais caros, o que, de acordo com a Secretaria Nacional de Defesa do Consumidor, é uma prática abusiva. Agora, os vendedores e revendedores devem obedecer a regras que garantam a transparência. É o que explica o secretário da Senacom, Ricardo Morichita.
7: A primeira coisa, aquele que vende, que é aquele comercializador primário, ele tem que tomar cuidado. Ele tem que evitar que esses robôs, que esses programas tirem a oportunidade dos consumidores. A outra coisa, quando a gente olha para aquele que está revendendo, que a gente chama do intermediador secundário, é aquele que compra de quem não vai no show. Ele precisa dizer que ele não é a bilheteria oficial, que às vezes o consumidor se confunde e ele precisa fazer um alerta.
6: Outra regra prevista no decreto de comercialização de ingressos determina que haja clareza da destinação das taxas cobradas pelas plataformas. Os preços e taxas adicionais devem ser informados de forma visível em todas as etapas da compra no site. E uma novidade é o direito de arrependimento pela compra e de transferência do ingresso comprado para outro titular de forma gratuita. A advogada e representante dos consumidores em Minas Gerais, Luciana Ateniense, espera que as mudanças melhorem o acesso aos eventos.
8: Este decreto em relação ao evento realmente busca ajudar e ter acesso a todos vocês, fãs, e nós consumidores que queremos apenas usufruir uma bela diversão.

0: que infelizmente o computador deixa a gente longe deste acesso. Nós temos direito também a transferir aquele meu ingresso para quem eu quiser.
1: Outro decreto assinado nesta segunda-feira amplia e torna permanente a obrigatoriedade de oferecer água potável aos participantes de shows e eventos. A morte da jovem Ana Clara Benevides Machado, num show da cantora Taylor Swift no Brasil em 2023, por desidratação, trouxe à tona a necessidade de uma legislação específica, que virou portaria naquele ano e agora vira lei. Eventos com mais de 1000 pessoas, sejam festivais, congressos, feiras ou shows, por exemplo, em locais abertos ou fechados, devem permitir a entrada de garrafas de água próprias dos participantes ou oferecer água de fácil acesso. O secretário Ricardo Morichita detalha a medida.
2: Todas as pessoas têm direito a entrar com a sua garrafinha de água. E para eventos acima de 1000 pessoas, duas possibilidades: coloca bebedor para as pessoas beberem água, ou distribua água. E se o preço for abusivo, a gente vai atrás.
1: As multas para empresas que descumprirem a lei podem chegar a 14 milhões de reais, de acordo com a Senacom. Reportagem Ana Gabriela Salles.
3: O Brasil vai adotar a biometria como sistema padrão de identificação em aeroportos, portos e hidrovias.
4: A utilização do modelo é voltada para o aumento da segurança e maior fluidez nos terminais.
3: A atual identificação manual será substituída em etapas.
5: Uma nova política estabelece diretrizes nacionais para a expansão do uso de biometria nos processos de embarque em terminais brasileiros. Segundo o ministro de Portos e Aeroportos, Tomé Franca, a proposta prevê a ampliação do fluxo digital de identificação de passageiros em aeroportos, portos, instalações portuárias e hidrovias.
6: A pessoa passa a ser a sua própria identificação. A partir de uma validação segura de identidade, a biometria poderá permitir que diferentes etapas da jornada sejam realizadas de maneira integrada. Uma viagem com menos necessidade de contato físico com documentos, equipamentos ou atendentes.
5: A implementação será realizada por etapas e terá acompanhamento de um comitê técnico interinstitucional de identificação biométrica. O grupo reúne representantes do Ministério de Portos e Aeroportos, da Agência Nacional de Aviação Civil, da Agência Nacional de Transportes Aquaviários e de entidades dos setores aéreo, portuário e aquaviário. Entre as atribuições do comitê estão acompanhar a execução da política, propor aperfeiçoamentos e elaborar um plano de implementação para cada modal com o cronograma das ações. O plano deverá ser publicado em até 90 dias. De acordo com Thiago Feierstein, presidente da ANAC, as novas diretrizes levam a experiência a padrões internacionais.
7: O primeiro passo para que o Brasil entre numa tendência internacional. O embarque biométrico, o embarque facial, é uma coisa que eleva muito o padrão do Brasil internacionalmente.
5: De acordo com o documento, todo o tratamento das informações seguirá rigorosamente as diretrizes da Lei Geral de Proteção de Dados. Para Regina Alencar, diretora da Polícia Administrativa Substituta do Departamento da Polícia Federal, o uso da tecnologia reforça a segurança das fronteiras.
8: Afinal, estão sob a nossa alçada o controle migratório, o policiamento aeroportuário e marítimo, além do gerenciamento de estratégicas bases biométricas nacionais voltadas à identificação humana, à emissão de documentos de viagem e à proteção de nossas fronteiras.
5: Nos voos internacionais, a biometria é utilizada atualmente no controle migratório. Já nos voos domésticos, o passageiro pode utilizar a identificação facial ou o procedimento tradicional. Com a nova portaria, a biometria passa a integrar o fluxo padrão de embarque, conforme as condições estabelecidas no ato. Reportagem Gabriela Noronha.
4: Acompanhar os primeiros dias de um recém-nascido, o aleitamento, as primeiras vacinas.
3: Passando pelos marcos da primeira infância e monitoramento da estatura e peso ao longo dos anos.
4: Um acompanhamento que é feito pelo SUS.
3: E a caderneta da criança é uma importante aliada neste processo.
9: A caderneta da criança, entregue ainda na maternidade, acompanha meninos e meninas até os 9 anos. Ela reúne informações sobre vacinação, alimentação e saúde bucal. além de permitir o acompanhamento do peso, da altura e do desenvolvimento da criança. E cuidar de cada etapa desse crescimento faz parte da rotina de muitas famílias. A Bianca Povoa, moradora de Brasília, por exemplo, faz questão de acompanhar a evolução do filho Gustavo, de 9 meses. Todos os meses procura a unidade de saúde para manter os cuidados com o bebê em dia.
10: Primeiro é a prevenção, quando o bebê nasce a gente não sabe ao certo como lidar, o que fazer, então esse acompanhamento é importante, desde o primeiro atendimento, no geral a saúde deles é o que mais importa para a gente, né?
9: No Sistema Único de Saúde, esse acompanhamento começa nos primeiros dias de vida, com atenção ao recém-nascido, apoio ao aleitamento materno e às vacinas. A médica de família e comunidade, doutora Camila Damasceno, orienta as famílias a procurarem a unidade de saúde de referência para manter o acompanhamento em dia.
11: A gente avalia, primeiro, alimentação, então se a criança está amamentando ou se por algum motivo ela não pôde ser amamentada, se ela está usando a fórmula adequada. A gente observa também peso, altura, tamanho do perímetro cefálico, né, que é o tamanho da cabeça da criança.
9: E os cuidados continuam durante toda a primeira infância. Além da alimentação adequada e da vacinação, brincar, conversar, ler e estimular a criança também são importantes para o desenvolvimento saudável. A técnica da Coordenação Geral de Atenção à Saúde das Crianças, Adolescentes e Jovens do Ministério da Saúde, Tatiana Selbman, explica que todos esses marcos de desenvolvimento são monitorados com a ajuda da caderneta.
12: E para o profissional de saúde, ela vai ser importante não só para acompanhar o crescimento, né, mas também para a vigilância do desenvolvimento infantil. Então, com a ajuda do cuidador, o profissional de saúde ele tem a possibilidade de avaliar os marcos de desenvolvimento, como aquela criança está se desenvolvendo, né, em cada momento da sua vida.
9: Para garantir esse acompanhamento e manter os registros atualizados, é importante que as famílias levem a caderneta da criança em todas as consultas. Reportagem Pablo Mundim.
4: O estudante que não recebeu parcela do programa Pé de Meia pode verificar a situação do pagamento e checar se há pendências ativas em seu cadastro.
3: Antes de qualquer coisa, é importante verificar o motivo pelos canais oficiais e gratuitos de consulta.
13: O pagamento da quinta parcela do Pé de Meia já está caindo na conta dos estudantes de todo o Brasil e os depósitos vão até 31 de agosto. Mas o que fazer se você ainda não recebeu o dinheiro na data prevista pelo calendário? Em primeiro lugar, calma. A ausência do depósito não significa que o benefício foi perdido. Fatores como dados de presença ainda não enviados pela escola, pendências no CPF ou atualização do CAD único podem adiar a liberação. Como as redes de ensino possuem prazos para corrigir as informações, o valor retido pode ser pago de forma retroativa, como explica a Coordenadora Geral de Articulação com Redes e Beneficiários do Pé de Meia no MEC, Ana Cecília Vera.
14: Então, se o estudante ele não recebeu uma parcela naquele momento, isso não significa necessariamente que ele perdeu o incentivo. Por quê? As secretarias, institutos federais, eles têm períodos para corrigir, para complementar as informações. E quando isso acontece dentro das regras e dos prazos do programa, e o estudante cumpre todos os critérios, a parcela pode ser enviada para o pagamento em um ciclo posterior. Por isso, né, inclusive, tem os estudantes que podem receber mais de uma parcela em um determinado período de pagamento.
13: Antes de tomar qualquer providência, comece consultando os canais oficiais para identificar o motivo da retenção, como o extrato e a autorização de movimentação no aplicativo Caixa Tem. Ana Cecília Vera complementa a sugestão.
14: Principal orientação que eu dou é, antes de concluir que você perdeu uma parcela, né, primeiro espere o término da período de pagamento, olhe sempre a sua data de nascimento e, mais importante, consulta a sua situação no consulta Pé de Meia, tá? estudante.pedemeia.mec.gov.br, porque lá você vai conseguir acompanhar sua situação detalhada no programa e se existe, né, alguma pendência ou informação que ainda está sendo, né, enviada pela Secretaria de Educação, pela sua escola, tá bom? Para entender os próximos passos.
13: Então, vamos reforçar as dicas. Se identificar inconsistência de frequência, procure a secretaria da sua escola. Acompanhe seu benefício no aplicativo Caixa Tem e consulte sempre o portal estudante.pedmeia.mec.gov.br. Reportagem Gilberto Evangelista.
4: e celebramos em agosto o folclore brasileiro, uma época para lembrar das lendas e personagens que fazem parte da nossa cultura.
3: Quem gosta de histórias de Saci, Curupira e outras lendas brasileiras tem agora um espaço para conhecer mais sobre esses personagens.
4: Para ajudar a ter mais acesso a esse universo, a plataforma MEC Livros criou uma seção especial com 15 obras gratuitas.

0: o MEC Livros passou a reunir em uma sessão especial obras sobre lendas e histórias da cultura popular brasileira. A sessão Lendas do Brasil entrou no ar no dia 3 de agosto e reúne 15 livros que já faziam parte do acervo gratuito da plataforma do Ministério da Educação. A novidade está na organização dos títulos em um espaço específico, o que facilita o acesso dos leitores às obras. Segundo a coordenadora-geral de materiais didáticos do MEC, Jaqueline Mello, a iniciativa ampliou a procura pelos livros.
1: O espaço organiza 15 obras que já faziam parte do acervo da plataforma e passaram a ser reunidas em uma mesma sessão. Desde então, os títulos somam mais de 2 mil aberturas realizadas por quase 2 mil leitores. O livro mais acessado é o Livro de Ouro do Folclore Brasileiro, com 682 aberturas. A iniciativa ganha destaque em agosto, o mês em que é celebrado o Dia do Folclore, na data de 22 de agosto.
0: A sessão Lendas do Brasil reúne títulos como O Bestiário Brasileiro, de Luiz Antônio Simas, Lendas Brasileiras para Jovens, de Luiz da Câmara Cascudo, e Histórias à Brasileira, de Ana Maria Machado. Também estão disponíveis obras de Roger Melo, como Curupira e Corre Cotia. O MEC Livros é uma plataforma gratuita do Ministério da Educação e está disponível para download nas principais lojas de aplicativos. A Biblioteca Digital do Brasil também pode ser acessada por meio de navegador de internet, como Google Chrome ou Firefox. Para mais informações, acesse as redes sociais do Ministério da Educação ou portalgov.br/MEC. Reportagem Júlio César de Oliveira.
2: E estão abertas as inscrições para bolsas de doutorado e pós-doutorado no exterior, voltadas a mulheres negras, quilombolas, indígenas e ciganas.
3: O objetivo é ampliar a participação de pesquisadoras brasileiras em redes internacionais de cooperação acadêmica.
2: E fortalecer políticas públicas voltadas a essas mulheres.
3: As inscrições vão até 30 de setembro e a previsão é de que as bolsas sejam implementadas entre março de 2027 e dezembro de 2028.
2: As informações sobre a chamada pública podem ser encontradas no endereço www.gov.br/cnpq.
3: Centenas de pessoas morrem diariamente em decorrência de doenças relacionadas ao tabagismo, segundo o INCA, Instituto Nacional do Câncer.
2: Uma campanha do Instituto reforça os riscos do cigarro e dos dispositivos eletrônicos, como os vapes, e destaca a importância da atividade física e do apoio profissional para quem quer abandonar o vício.
4: O cigarro contém, entre outras substâncias químicas, nicotina, monóxido de carbono e diversos compostos tóxicos e cancerígenos. Foi pensando nos malefícios provocados pelo tabagismo que o lutador de jiu-jitsu, Maicon Passos, decidiu procurar ajuda para parar de fumar pela segunda vez.
5: Eu botei na minha cabeça que não quero morrer de uma doença pulmonar. Eu acredito que com um acompanhamento psicológico, né, vai ser bem mais fácil.
4: A ajuda que Maico buscou foi na Unidade Básica de Saúde de Vicente Pires, onde uma equipe multidisciplinar acompanha o fumante por um ano para que ele possa abandonar o vício. A coordenadora do grupo, a farmacêutica Larissa Dutra, fala sobre os desafios para evitar uma recaída.
6: A gente insiste para que o paciente não desista, porque a dependência à nicotina, ela é muito difícil de ser vencida. Então, a gente sempre fala para o paciente, não é uma questão de força de vontade, é dependência física e precisa ser tratada como uma doença.
4: Segundo o Instituto Nacional do Câncer, o INCA, por dia, cerca de 440 pessoas morrem em decorrência de doenças relacionadas ao tabagismo. O cigarro também aumenta o risco de desenvolvimento de diversos tipos de câncer. Para o médico Fernando Barros, da Gerência de Vigilância de Doenças e Agravos, uma das preocupações é o aumento do consumo de cigarros eletrônicos.
7: A experimentação do vape, que é uma quantidade muito grande de nicotina que tem nesses aparelhos, que leva o indivíduo a se viciar rapidamente. Esse é hoje o nosso grande desafio.
4: Em alusão ao Dia Nacional de Combate ao Fumo, celebrado no sábado, o Instituto Nacional de Câncer realiza a campanha anual de combate ao tabagismo. E o tema deste ano é atividade física e saúde.

0: Saúde. Treinar não combina com fumar. A coordenadora de prevenção e vigilância do Instituto Nacional de Câncer, Márcia Sarpa, fala sobre a campanha.
1: O uso de produtos de tabaco e nicotina compromete a capacidade respiratória, cardiovascular e o desempenho físico. Já a atividade física contribui para a saúde e é uma importante aliada para quem deseja parar de fumar, ajudando no enfrentamento da fissura e da abstinência.
0: A Organização Mundial da Saúde ressalta os riscos da exposição ao tabaco, em especial durante o período reprodutivo. Segundo a OMS, não existe nível seguro de exposição ao tabaco, seja pelo consumo ativo ou pela exposição à fumaça ambiental. Reportagem Cleide Lopes.
2: Hoje o IBGE disponibilizou os microdados do Censo 2022. Na prática, isso significa acesso ampliado a um conjunto mais detalhado de informações sobre a população brasileira.
3: Os dados permitem aprofundar estudos sobre temas como educação, trabalho, renda, condições de moradia, migração e as características da população.
2: Com essas informações, também é possível conhecer melhor as diferentes realidades do país e identificar necessidades específicas de cada região e grupo da população.
3: E essas foram as notícias do governo federal.
2: Uma realização da Secretaria de Comunicação Social da Presidência da República.
3: Com produção da empresa Brasil de Comunicação.
2: Fique agora com as notícias do Poder Judiciário do Congresso Nacional. Uma boa noite.
3: Boa noite para você e até amanhã.
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6: CNJ inaugura ponto de inclusão digital em reserva indígena.
7: Discussões sobre gratificações pagas a bancárias vão ganhar análise mais ampla na Justiça do Trabalho.
6: STJ decide que vítima pode atuar como terceira interessada em processo administrativo disciplinar que apura assédio sexual.
7: Boa noite, eu sou o Arthur Filho.
6: E eu sou Walter Lima.
7: Conselho Nacional de Justiça inaugura ponto de inclusão digital em reserva indígena de Dourados, Mato Grosso do Sul.
6: A estrutura foi instalada no último sábado, dia 29, no terreno de uma escola estadual, na aldeia Jaguapiru, Ronier Cruz.
8: A inauguração dos equipamentos da Justiça contou com a presença do presidente do Supremo Tribunal Federal e do Conselho Nacional de Justiça, ministro Edson Fachin. Em seu discurso, o ministro destacou a importância de aproximar o poder judiciário dos povos originários dentro de seus territórios.
9: O ponto de inclusão digital indígena é mais do que tecnologia. É o Estado que inclui, é o Estado que abriga e, portanto, não exclui e não trata os povos indígenas com violência.
8: O espaço permite, por exemplo, o acesso ao balcão virtual de diferentes ramos da justiça. Na prática, a comunidade indígena pode receber orientação para consultar processos, participar de audiências virtuais e buscar informações ou atendimento jurídico, inclusive na língua materna.
7: Vítima de assédio sexual supostamente cometido por servidor público pode atuar como terceira interessada em processo administrativo disciplinar, ou PAD.
6: Essa conclusão é do Superior Tribunal de Justiça, o STJ. Fátima Uchoa.
10: Após manifestação favorável da Advocacia Geral da União e do Ministério Público Federal, a Corte Especial do STJ negou o mandado de segurança no qual a defesa de um servidor público alegava que a participação das denunciantes resultaria em indevida concessão de poderes semelhantes aos das partes ou do assistente de acusação, que não tem previsão no PAD. Mas, para o relator, ministro Antônio Carlos Ferreira, a atuação da vítima nesses casos, inclusive para fazer pedidos e se manifestar no processo, não viola as garantias da defesa nem o sigilo dos autos.
7: Duas discussões sobre gratificações pagas a bancárias vão ganhar uma análise mais ampla do Tribunal Superior do Trabalho.
6: A decisão foi tomada pelo Tribunal Pleno e envolve processos da Caixa Econômica Federal e do Banco do Estado do Pará. Samanta Flor.
2: Os ministros ainda não decidiram se as trabalhadoras têm direito a continuar recebendo gratidão.

0: modificações. O que o Pleno definiu, por enquanto, é que essas discussões merecem uma análise mais ampla do TST. Um caso envolve uma empregada da Caixa, o outro uma trabalhadora do Banco do Estado do Pará. Agora os processos vão ser distribuídos para os relatores. Mais adiante, o TST vai julgar essas questões e poderá definir um entendimento para orientar outros casos parecidos.
1: Tribunal Superior Eleitoral, TSE, inicia a preparação dos sistemas que serão usados nas eleições 2026.
2: Assinatura digital e lacração dos sistemas eleitorais serão realizadas no dia 4 de setembro. Estevam Furtado.
3: De hoje até quinta-feira será feita a compilação dos programas eleitorais que reúnem os códigos e componentes necessários para gerar as versões finais dos sistemas. Já na sexta-feira será realizada a cerimônia de assinatura digital e lacração dos sistemas eleitorais. A assinatura digital permite verificar se o sistema usado nas eleições é o mesmo que foi testado e aprovado, sem alterações. A lacração garante a proteção dos sistemas contra modificações. As mídias com os programas ficam sob guarda do TSE e depois cópias são enviadas aos tribunais regionais eleitorais, que preparam as urnas com base nesse material oficial. Todo o processo é acompanhado por instituições fiscalizadoras, que podem verificar a integridade dos sistemas e participar das etapas de auditoria e fiscalização. Após a assinatura digital e a lacração, os resumos digitais dos sistemas são gerados, entregues às entidades presentes e publicados na internet.
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2: A você uma boa noite e até amanhã.
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6: Eu sou Paula Groba.
7: E eu sou Ricardo Nakaoka.
6: E estes são os destaques de hoje do Jornal do Senado, que começa agora.
7: Taxa das blusinhas e MP do mototáxi estão na pauta do plenário nesta terça-feira.
6: Comissão vota PEC da Segurança Pública na quarta-feira.
7: E já está em vigor lei que prevê redução de impostos dos combustíveis e apoio ao etanol.
6: Boa noite.
7: Boa noite.
6: Senadores e deputados retornam de suas bases eleitorais nesta semana para o esforço concentrado de votações no Congresso. E a chamada MP da taxa das blusinhas volta ao centro das discussões do Senado nesta terça-feira. A medida zera a tributação de compras internacionais de até $50.
7: Outras medidas provisórias que também estão na pauta tratam da simplificação de exigências para atividade dos mototaxistas, motoboys e profissionais do motofrete, da criação de uma nova linha de financiamento destinada a motociclistas que atuam no transporte de passageiros e em serviços de entrega por aplicativos. Repórter Pedro Pincer.
8: Os senadores podem votar nesta terça-feira uma lista de pelo menos 9 itens, dos quais 5 são medidas provisórias. Considerada prioridade, uma delas é a MP que altera regras do regime de tributação simplificada para zerar a cobrança do imposto de importação para compras internacionais de até $50. Desde junho de 2024, é aplicada uma taxa de 20% de imposto de importação sobre essas mercadorias. Com a medida provisória em votação, a cobrança está suspensa, mas com validade até 8 de setembro. Caso se torne lei, o fim da chamada taxa das blusinhas será definitivo. O presidente do Senado, Davi Alcolumbre, ressaltou na semana passada a urgência da aprovação da medida.
9: Nós vamos deliberar, entornar e ela virá lei para proteger milhões de brasileiros que usam desse instrumento para adquirir produtos muito baratos e terem qualidade de vida melhor.
8: Outras medidas provisórias dizem respeito à simplificação de exigências para a atividade dos mototaxistas, motoboys e profissionais de motofrete, a criação de uma nova linha de financiamento destinada a motociclistas que atuam no transporte de passageiros e em serviços de entrega por aplicativos, a modificação de procedimentos para reduzir as filas do INSS e a concessão de um adicional de fronteira de R$ 91,00 por dia para alguns servidores que atuam em localidades estratégicas. Quanto aos projetos de lei, um dos destaques é o que incentiva empresas a instalarem um

0: ampliarem os centros de processamento de dados no Brasil por meio de benefícios tributários sobre peças eletrônicas e produtos de tecnologia da informação. Davi Alcolumbre ressaltou a importância da proposta para a segurança nacional.
1: Nós sabemos da importância da matéria, nós compreendemos a importância da matéria para os investimentos no Brasil, nós entendemos que isso dará segurança aos dados do Brasil estarem no Brasil.
0: Três propostas fecham a pauta de terça-feira. A que estabelece um prazo de 5 anos para que ações administrativas sejam iniciadas contra notários e registradores, a que unifica os orçamentos de 4 órgãos da estrutura institucional do Mercosul e a que autoriza um acordo para a reestruturação da dívida do Senegal com o Brasil.
2: E mulheres com medida protetiva de urgência poderão ter direito a porte de arma de fogo caso um projeto em análise no Senado seja aprovado. A proposta, que pode ser votada nesta terça-feira pela Comissão de Segurança Pública, reduz de 25 para 18 anos a idade mínima para aquisição e porte de arma nesses casos.
3: Pelo texto, mulheres interessadas ainda terão que cumprir exigências como comprovação de capacidade técnica e aptidão psicológica. Se aprovado, o texto segue para a Câmara.
2: E uma vaga de ministro será aberta no Tribunal de Contas da União após renúncia do ministro Bruno Dantas. Ele deixou o cargo nesta segunda-feira, depois de 12 anos no TCU.
3: Agora caberá ao Senado indicar o nome que vai ocupar a vaga. Repórter Rodrigo Rezende.
4: O consultor legislativo Bruno Dantas foi escolhido em 2014 pelo Senado Federal para ser um dos integrantes do Tribunal de Contas da União. Durante os 12 anos que ocupou o cargo, Bruno foi presidente do TCU de julho de 2022 a dezembro de 2024. Ao apresentar seu pedido de renúncia ao cargo de ministro, ele agradeceu a confiança do Senado Federal e afirmou que continuará atuando em outros projetos.
5: Aos 48 anos, sigo intelectualmente inquieto. Encontrei nos projetos que quero abraçar agora o feixe de motivação de que precisava. Aos colegas ministros, aos auditores, à minha equipe, ao Senado Federal e, mais importante, à minha família. Levo cada um de vocês comigo para sempre.
4: A vaga aberta pela renúncia de Bruno Dantas será o ocupada por uma nova indicação do Senado Federal. O indicado pelos senadores passa por votação do plenário, onde precisa de pelo menos 41 votos favoráveis. O TCU é composto por 9 ministros, 3 indicados pelo Senado, 3 pela Câmara dos Deputados e 3 pelo Presidente da República.
2: E a segurança pública pode ganhar novas regras com a PEC que muda a atuação do governo federal e dos estados no combate à criminalidade.
3: A chamada PEC da Segurança Pública é uma das prioridades do esforço concentrado do Senado e pode avançar nesta quarta-feira na Comissão de Constituição e Justiça. O repórter Márcio Maturana tem mais detalhes.
6: Punições mais severas para chefes do crime organizado, criações de polícias municipais e do Sistema Único de Segurança Pública, ampliação das atribuições da Polícia Rodoviária Federal. Tudo isso está na PEC da Segurança Pública, que está na pauta desta quarta-feira na Comissão de Constituição e Justiça e é uma das prioridades do Senado nesta semana de esforço concentrado, conforme anunciou o presidente do Congresso, Davi Alcolumbre.
7: A iniciativa de propor uma PEC da segurança que possa definitivamente esclarecer as atribuições dos entes subnacionais, municípios, estados e a União, naturalmente, era necessária para que o Estado brasileiro pudesse propor a criação de um Ministério da Segurança.
6: O relator, senador Rogério Carvalho, do PT de Sergipe, disse que pretende manter o texto aprovado em março pela Câmara dos Deputados para agilizar a tramitação.
2: Alertas de desaparecimento de crianças, idosos e pessoas com deficiência poderão ser enviados obrigatoriamente para celulares em todo o país. É o que prevê um projeto que pode ser votado pela Comissão de Segurança Pública do Senado.
3: O texto obriga operadoras de telefonia e internet a dispararem os alertas. Repórter César Mendes.
8: O projeto torna obrigatória a veiculação de avisos por todas as operadoras de telefonia e provedores de internet, como explicou a senadora Damaris Alves, do Republicanos do Distrito Federal, relatora nas comissões de Direitos Humanos e de Ciência e Tecnologia.
9: Desapareceu uma criança aqui. Imediatamente, todos nós, no nosso celular, vamos receber um alerta que aqui na região uma criança desapareceu, para que a gente já comece a ajudar a procurar.
8: O nome de alerta PRI, dado ao dispositivo, segundo Damaris, é uma referência a Priscila Belfort, desaparecida em 2004, no Rio de Janeiro, caso que permanece até hoje sem respostas definitivas da polícia. Depois de votado na Comissão de Segurança Pública, o texto será analisado pelo plenário.
2: O preço dos combustíveis pode cair ainda este ano com a possibilidade de redução de impostos federais.
3: Uma nova lei aprovada pelo Senado autoriza o governo a diminuir tributos sobre combustíveis para tentar conter os efeitos da alta internacional do petróleo. Repórter Patrícia Oliveira.
10: Já está em vigor a lei que permite ao governo federal reduzir impostos sobre a importação, produção e comercialização de óleo diesel rodoviário, biodiesel, gasolina, etanol e querosene de aviação. O objetivo é tentar reduzir os impactos do aumento internacional do preço do petróleo. A nova lei prevê que se os impostos sobre combustíveis fósseis, como a gasolina, forem reduzidos, a vantagem competitiva dos biocombustíveis terá que ser mantida. Assim, caso o imposto federal sobre a gasolina caia 30% ou mais em relação ao período anterior ao conflito no Oriente Médio, a cobrança sobre o etanol será zerada. Além disso, estão previstos até R$1,2 bilhão em auxílio para produtores e cooperativas de etanol hidratado. O projeto aprovado no Senado, que deu origem à lei, foi relatado pela senadora Tereza Leitão, do PT de Pernambuco, que apontou outros setores beneficiados.
11: Benefícios tributários relacionados à Política Nacional de Minerais Críticos e Estratégicos, ao Programa de Desenvolvimento da Indústria de Fertilizantes e à realização da Copa Feminina.
10: A lei ainda facilita a compra com suspensão de impostos de produtos agropecuários destinados à industrialização e à exportação.
3: Com edição de Paula Groba e trabalhos técnicos de Eliseu Caires, o Jornal do Senado fica por aqui. Acompanhe agora as notícias da Câmara dos Deputados. Boa noite.
2: Boa noite e até amanhã.
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13: O plenário da Câmara pode votar aposentadoria especial de várias categorias. Avança projeto de lei que prevê punição maior para agressor de advogadas. Deputados defendem melhorias na infraestrutura rodoviária e ferroviária.
14: Boa noite. Retomamos hoje o projeto de gravação de edições do Jornal Câmara dos Deputados em emissoras da Rede Câmara de Rádio. Este programa está sendo produzido diretamente da cidade de Salvador, com a participação do colega Samuel Barbosa, da Rádio Câmara Salvador. Eu sou Márcio Aquilissardi, bem-vindo, Samuel.
15: Boa noite, obrigado, Márcio. É uma honra profissional participar da apresentação desta edição do Jornal Câmara dos Deputados, dentro da Voz do Brasil. Vamos agora às notícias da Câmara dos Deputados.
16: Coronel Crisóstomo, do PL de Rondônia, cobra revisão dos valores de pedágio cobrados na BR-364 e a realização de obras na rodovia. Ele afirma que a situação precária da estrada prejudica o transporte de cargas, comprometendo a logística e repassando custos para a população.
17: Hoje, não se pensa em tirar a concessão, mas que seja uma concessão adequada. É caro do jeito que está. Portanto, é uma luta dos parlamentares. É uma luta do povo, porque a rodovia, que nenhuma obra foi executada, a empresa entrou, já entrou cobrando, sem fazer nenhuma obra estruturante. O que queremos? Que haja obras imediatamente, obras de duplicação, obras que sejam estruturantes, que possa facilitar o acesso das cidades para a BR ou da BR para a cidade. Então, isso é necessário.
14: Coronel Crisóstomo ressalta que a BR-364 é a principal rota de escoamento da produção agrícola de Rondônia e de estados vizinhos. O deputado destaca também a importância das obras para a segurança das famílias que passam pela estrada.
16: Beto Preto, do PSD do Paraná, sugere a criação de uma subcomissão para avaliar a concessão da Malha Ferroviária Sul, já que o contrato atual vence no início de 2027. Ele defende uma parceria entre órgãos de controle, trabalhadores e concessionárias para definir o novo modelo de operação.
18: Nós temos diversos pontos para serem debatidos e estamos já no final da concessão e não temos ainda um modelo que foi colocado às claras para o entendimento de todos. Veja, eu fui prefeito de um município ferroviário, que é o município de Apucarana, no norte do Paraná. Lá nós temos 12 quilômetros do perímetro urbano cortado por linhas férreas. Isso nós podemos...

0: transferir para outros municípios. Curitiba, por exemplo, tem várias linhas passando pelo perímetro urbano. Ponta Grossa também, no Paraná. Isso tudo tem que ser discutido, porque nós temos que entender qual é o projeto, modelo de concessão para os próximos anos.
1: Beto Preto alerta para os riscos diários da passagem de composições de carga dentro de grandes centros urbanos. O parlamentar acredita que a subcomissão vai colaborar para garantir transparência nos prazos contratuais e propor contornos ferroviários que reduzam acidentes nas cidades.
2: Justiça. Projeto que prevê punição maior para agressor de advogadas avança na Câmara. A repórter Maria Neves tem os detalhes.
3: A Comissão de Defesa dos Direitos da Mulher da Câmara dos Deputados aprovou o projeto que aumenta as penas para crimes cometidos contra advogadas. Pelo texto da deputada Dandara, do PT Mineiro, a punição será maior quando o motivo da agressão envolver a condição de mulher da vítima ou a atuação dela na defesa de outra mulher. A proposta aprovada aumenta de um terço até a metade a punição prevista no Código Penal para o crime de coação no curso do processo. Hoje, a pena para o delito é de 1 a 4 anos de reclusão e multa. Com a mudança, quando houver agressão ou ameaça a advogadas, poderá variar de 1 ano e 4 meses a 6 anos mais a multa. De acordo com a relatora na comissão, deputada Jaque Rocha, do PT do Espírito Santo, é comum que advogadas também recebam ameaças dos agressores como forma de intimidação, principalmente quando defendem vítimas de violência doméstica.
4: Quando uma profissional é ameaçada por defender uma mulher, a mensagem que o agressor tenta passar é de que ninguém está seguro para enfrentar a violência. Dificultar o trabalho da defesa ou até mesmo desestimular outras mulheres a denunciar os seus agressores. É isso que a gente visa coibir nesse projeto. Por isso, combater a intimidação, garantir que as vítimas tenham acesso à justiça e à proteção dos seus direitos, estendendo também às advogadas.
3: Ainda de acordo com Jaque Rocha, pesquisa da Universidade Federal de Alagoas aponta que 80% das advogadas já foram ameaçadas ao defenderem vítimas do sexo feminino, sobretudo em casos de violência doméstica e direito de família. O projeto aprovado também aumenta a pena para os crimes de feminicídio cometidos contra uma advogada pelo fato de estar defendendo outra mulher. Hoje, a condenação para feminicídio é de 20 a 40 anos de prisão. O texto prevê que a reclusão poderá variar entre 26 anos e meio e 60 anos. A proposta altera ainda a Lei Maria da Penha para garantir a concessão de medidas protetivas de urgência à advogada que sofrer violência ou ameaças ao defender outra mulher, caso seja intimidada pelo agressor de sua cliente ou por representante dele. A profissional poderá solicitar à justiça o distanciamento físico obrigatório e a proibição imediata de qualquer contato por parte do acusado. O projeto, que aumenta penas para agressores de advogadas, ainda será analisado pela Comissão de Constituição e Justiça. Se aprovado, terá de ser votado também pelo plenário da Câmara, antes de seguir para análise do Senado. Da Rádio Câmara de Brasília, Maria Neves.
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2: Educação.
1: Maurício Neves, do PP de São Paulo, apresentou o projeto que reserva uma parcela dos recursos da educação para fortalecer a inclusão escolar de alunos com deficiência e autismo.

0: derivados no país. Daniel Almeida, do PCdoB da Bahia, destaca a importância da matéria aprovada na Câmara e no Senado este ano.
1: Hoje nós temos no mercado muito produto que se apresenta como chocolate e que não tem cacau. Então, a regulamentação busca exatamente corrigir isso. Então, quais são os principais beneficiários disso? Primeiro, o produtor de cacau, que está vivendo uma situação de preço baixo, exatamente porque estão substituindo o cacau com outras coisas na formulação desses produtos. Esses produtores vão se beneficiar. Na Bahia, nós temos muitos produtores de cacau. E o consumidor, que terá, a lei também estabeleceu, no rótulo de cada produto, um espaço de pelo menos 15% daquele rótulo, com as informações precisas sobre a composição desse produto.
0: Daniel Almeida explica que para ser denominado chocolate, o produto deve ter pelo menos 35% de cacau em sua formulação e 25% para a versão ao leite. Ainda segundo o parlamentar, a nova lei prevê sanções para quem descumprir o padrão exigido.
2: Meio Ambiente.
0: Padre João, do PT de Minas Gerais, alerta para os impactos das mudanças climáticas sobre populações vulneráveis. O deputado apresentou o projeto que insere na Política Nacional de Recursos Hídricos o programa Barraginhas e outras ecotécnicas para a recuperação hídrica.
3: O mundo passa por uma mudança e as pessoas não estão percebendo. E quem é mais prejudicado são os mais pobres, os vulneráveis, que às vezes estão em área de risco. Então, a iniciativa nossa tem sido um pouco na contenção de enchentes. Tem um projeto de lei nosso que cria o programa de barraginhas e as ecotécnicas. Ou seja, tanto evita as enchentes, porque segura a água de chuva, e ao mesmo tempo ela vai infiltrar durante dias ou até meses, e perenizando as nascentes e recuperando nascentes. Então, é uma ação de duplo efeito, e que tramita e que já é reconhecida da sua importância.
0: Padre João também é autor de projeto que proíbe a pulverização foliar de agrotóxico que contenha o ingrediente ativo fipronil, para evitar a morte de abelhas. Ele explica que a medida busca proteger os polinizadores, preservar a produção de alimentos e fortalecer a agricultura familiar.
2: Economia.
0: O Congresso Nacional aprovou em 2025 a ampliação da faixa de isenção do imposto de renda para trabalhadores que recebem até R$ 5.000 por mês. Para Reginaldo Lopes, do PT de Minas Gerais, a medida representa mais justiça tributária e redução das desigualdades.
4: Reginaldo Lopes reitera que a mudança vai reforçar o orçamento das famílias. O deputado acrescenta que o aumento da renda disponível pode se traduzir em mais qualidade de vida e em estímulo à economia com fortalecimento do consumo doméstico.
5: Tive a alegria de participar ativamente do projeto de reforma tributária sobre a renda, do imposto de renda. O que significa na prática? É como se nós tivéssemos criado o 14º salário, essa renda disponível, que não será pago para o governo, vai transformar em qualidade de vida para as pessoas e para as famílias brasileiras. Portanto, um grande avanço na luta, no combate à desigualdade e na luta pela justiça social e justiça tributária.
0: Rodrigo Hollenberg, do PSB do Distrito Federal, defende a atualização do limite de faturamento anual do microempreendedor individual, que hoje é de R$ 81.000. Autor de proposta que eleva o teto para R$ 120.000, ele afirma que a medida traz mais segurança jurídica aos pequenos empreendedores.
4: Rodrigo Hollenberg comemora o anúncio da criação de uma comissão na Câmara para discutir o tema e diz que está confiante na aprovação da mudança. Na avaliação do deputado, a atualização do limite é necessária após anos sem reajuste no valor permitido para o MEI.
6: Isso será extremamente importante para dar segurança jurídica e para garantir que aquelas pessoas que batalham e batalham muito, utilizando de toda a sua capacidade de empreender, mas que são pequenos, que possam ali estar numa faixa de pagamento de imposto que seja correta, que não seja abusiva. Nós já estamos há muitos anos com esse limite de R$ 81.000 por ano e, portanto, nós precisamos atualizar esse limite.
0: Dal Barreto, do União da Bahia, apoia a lei complementar que ajusta as regras fiscais para viabilizar despesas com a ampliação da licença paternidade. A norma permite que os gastos com o benefício fiquem fora de uma das limitações previstas no arcabouço fiscal.
4: Dal Barreto avalia que a medida amplia a proteção aos pais, permitindo a licença paternidade de até 20 dias com pagamento durante o afastamento. O benefício dá maior participação nos cuidados com os filhos nos primeiros dias após o nascimento ou a adoção.
2: Votação.

0: pode votar um projeto que reduz tempo de contribuição para aposentadoria especial de diversas categorias. O repórter Antônio Vital tem os detalhes.
1: O plenário da Câmara pode votar projeto que reduz o tempo de contribuição para aposentadoria especial de diversas categorias de trabalhadores expostos a riscos. A proposta já recebeu parecer favorável da Comissão de Previdência, Assistência Social, Infância, Adolescência e Família da Câmara. Nessa comissão, o texto apresentado pelo relator, deputado Pastor Eurico, do PSDB de Pernambuco, definiu o tempo de exposição a agentes nocivos que dá direito à aposentadoria especial de acordo com a profissão. Para trabalhadores que operam no interior de Minas, esse tempo de serviço passa a ser de 15 anos. Já para aeronautas, técnicos radiológicos e fiscais agropecuários expostos a agentes biológicos, o tempo é de 25 anos. Também ganham direito à aposentadoria especial depois de 25 anos de serviço, vigilantes patrimoniais, encarregados de transporte de valores, guardas municipais, fiscais do trânsito, trabalhadores que operam geradores e linhas de transmissão elétricas, bem como aqueles que transportam pacientes, órgãos e insumos hospitalares. O projeto ganhou regime de urgência, o que permite que seja votado diretamente no plenário, sem passar pela análise das comissões permanentes da Câmara. O autor da proposta, deputado Alberto Fraga, do PL do Distrito Federal, explicou que diversas categorias perderam direito à aposentadoria especial com a reforma da Previdência em 2019. Ele pediu apoio do governo para a aprovação da proposta.
2: O governo vai ter que entrar nessa negociação porque é um projeto que visa tirar algumas injustiças que foram cometidas. Não se admite que alguém que exerce a sua profissão com risco de vida, ele não tenha uma aposentadoria especial. Não se admite que aquele que exerce a sua profissão sofrendo os riscos de uma grave doença, ele não tenha o amparo do governo federal ou da nossa legislação.
1: O regime de urgência foi aprovado de maneira simbólica pelo plenário, com voto contrário apenas do Novo. Deputados da base do governo também defenderam urgência para análise da proposta, mesmo sem se comprometer em manter o texto original. Foi o que disse a deputada Jandira Fegali, do PCdoB do Rio de Janeiro.
3: Ele trata dos trabalhadores de transporte de valores, cujo risco é a vida, a integridade física, para além de outros agentes nocivos à vida e à saúde. Portanto, é muito importante que a gente consiga recuperar essa dificuldade desses trabalhadores que perderam a sua aposentadoria especial, que já tinham, e que perderam por conta da reforma da Previdência do ano de 2019. Com a reforma da Previdência, a situação deles piorou muito.
1: Ainda não há data para votação no plenário da Câmara do projeto que reduz o tempo de contribuição para a aposentadoria especial de diversas categorias de trabalhadores expostos a riscos. Da Rádio Câmara de Brasília, Antônio Vital.
4: Previdência.
0: Hilton Rocha, do MDB do Maranhão, apoia projeto que estabelece reajuste anual das aposentadorias acima de um salário mínimo, com base no Índice Nacional de Preços ao Consumidor. Ele argumenta que a medida preserva o poder de compra dos aposentados ao longo dos anos.
5: Para que você tenha uma ideia, hoje o teto da aposentadoria é R$ 8.475,55. Daqui a 5 anos, esse aposentado, ele vai estar recebendo 60% só do que ele recebe hoje. Ou seja, ele vai ter uma diminuição de quase 40%, ou mais de 40% do que ele recebe hoje. Então, para que não haja tanta perda do poder de compra, que nós estamos estabelecendo em lei que o Índice Nacional de Preço ao Consumidor, o INPC, seja adotado anualmente para o reajuste das aposentadorias.
0: Hildo Rocha garante que a proposta não compromete o equilíbrio da Previdência, uma vez que há mais contribuintes do que beneficiários. Ele acredita que o combate às fraudes e às aposentadorias irregulares também é fundamental para evitar prejuízos ao sistema previdenciário.
6: Eunício Oliveira, do MDB do Ceará, apoia a votação do projeto que regulamenta a aposentadoria especial para os agentes comunitários de saúde e de combate às endemias. Pelo texto, mulheres poderão se aposentar aos 50 anos e homens aos 52, desde que comprovem no mínimo 20 anos de atuação.
0: Eunício Oliveira explica que a votação é necessária para dar efetividade a um direito já previsto na Constituição, mas que ainda depende de lei complementar para valer. De acordo com o parlamentar, a medida faz justiça a profissionais que atuam na linha de frente da saúde pública.
6: Termina agora esta edição especial do Jornal Câmara dos Deputados, produzida e apresentada pela Rádio Câmara de Brasília, em parceria com a Rádio Câmara Salvador, integrante da Rede Câmara de Rádio.
0: Eu agradeço ao Samuel e a toda a equipe da Câmara de Vereadores de Salvador pelo excelente trabalho conjunto.
6: Obrigado à Câmara dos Deputados por esta oportunidade. Este programa teve trabalhos técnicos de Wellington Teles e apresentação de

0: Samuel Barbosa e Márcio Aquiles Sardi. Boa noite.
1: Muito boa noite. O Jornal Câmara dos Deputados volta amanhã. Você fica agora com o Minuto do TCU.
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3: Faça uma mistura de 2 colheres de chá verde com 2 colheres de açúcar mascavo e 1 colher de creme de leite. Aplicar sobre a pele do rosto em movimentos circulares. Isso ajuda a manter a elasticidade da pele por causa do colágeno e evita o aparecimento de rugas. O farelo de trigo é muito rico em fibras, possuindo 12 gramas de fibras por cada 100 gramas do alimento e tem poucas calorias, podendo ser utilizado para combater a prisão de ventre, ajudar no controle da glicemia e aumentar a saciedade.
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5: A Rockstar Games anunciou que GTA 6 será o game com o mundo aberto mais complexo da história dos games. O mapa do jogo terá o triplo do tamanho de Red Dead Redemption 2. E segundo a Rockstar, o mapa de GTA 6 possuirá uma infinidade de interações que o usuário pode descobrir espontaneamente. Agora é esperar para jogar.
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4: Olá, sou a professora Elaídes da Futura Idiomas e hoje eu vou contar algumas curiosidades sobre o inglês. O inglês é o idioma mais aprendido no mundo. Mais de 1,5 bilhão de pessoas estão estudando inglês atualmente. É quase 1/5 da população mundial. O inglês é uma mistura de várias línguas. O inglês tem origem no alemão, francês, latim e até no nórdico antigo. Por isso, tantas palavras parecem vir de outros idiomas. O inglês muda conforme o país. Existem várias versões do idioma, como o inglês britânico, americano, australiano e até o sul-africano. Cada um com seus sotaques e expressões diferentes.
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0: pede presença.
1: 11 e 8.

0: 11h14.
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1: Anthropic lançou sua plataforma de cursos gratuitos para quem quer aprender a utilizar inteligência artificial. A Claude Academy conta com tutoriais para iniciantes e também lições sobre implantação de IA para equipes. A página inicial separa os cursos disponíveis em três categorias.
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3: Umectação no banho. Escolha uma máscara, adicione de 3 a 4 gotas, dependendo do comprimento do cabelo, de um óleo de reparação, como argan e macadâmia, que são ótimos. Misture bem e aplique a partir de 4 dedos da raiz. Desembaraça e deixe agir de 5 a 10 minutos. Enxague bem. Você pode incluir esse truque no cronograma capilar.
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3: James Gunn, todo poderoso da DC Studios, anunciou que se encerraram as filmagens de Homem do Amanhã, novo filme do Super-Homem. Foram 3 meses de gravações. Segundo Gunn, foi uma experiência realmente gratificante. E sinto imensa gratidão pelo elenco e pela equipe. O longa vai estrear nos cinemas em 8 de julho do ano que vem.
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Olá, amigos. Aqui é Gustavo Silveira e começa agora mais um episódio do nosso Café com Espiritismo. Hoje iniciamos uma série de 12 episódios sobre a lei divina. Em outras palavras, tomaremos por base a divisão que Kardec nos apresenta na terceira parte de O Livro dos Espíritos. Hoje, especialmente, nos deteremos em um ponto muito relevante. Embora frequentemente vejamos, mesmo na obra de Kardec, a terminologia leis divinas, no plural, vemos que aqui em O Livro dos Espíritos, o codificador intitulou a terceira parte de As Leis Morais. E isso é importante, porque se nós refletirmos um pouco sobre o que seja moral, chegaremos a conclusões não exatamente desconhecidas, mas profundamente consoladoras e que nos auxiliarão a compreender outros aspectos dessas mesmas leis. O problema da moral é um problema antigo, sobretudo em se tratando da própria filosofia. Vale ressaltar que moral e ética são coisas distintas, embora similares. Ambas lidam com problemas da vida, mas a moral tem um caráter todo pessoal, enquanto que a ética está mais ligada à convivência e à vida em sociedade. A moral é de mim para comigo, e a ética é de mim para o outro. De forma que importa notar também que há pessoas que são éticas sem terem um mínimo de desenvolvimento moral, mas quem se esforça por desenvolver sua parte moral, consequentemente, se torna alguém ético. Por isso é mais sábio dividir a lei divina em leis morais, porque a moral fala de intimidade e não de aparências. Portanto, focando na questão que nos interessa hoje, será necessário entender que existe uma relação muito forte entre moral e liberdade, explicada com sabedoria por Immanuel Kant, e que muito nos interessa aqui. Para melhor entendimento, pensemos na seguinte situação. Você entra numa biblioteca na seção de livros que você mais gosta. Ali você nota que há um livro que nem mais editado é e que você tem profundo interesse. Um livro talvez que você tenha procurado por longos anos e nunca encontrou e de repente está ali na sua frente. Suponhamos então que você se veja tentado a simplesmente colocar o livro na sua mochila e sair com ele. A biblioteca está praticamente vazia. Ninguém está próximo a você e, portanto, fácil será que você saia dali com o livro sem nenhuma suspeita. Nesse momento, você nota que no seu íntimo surge uma dúvida. Pego ou não pego o livro? Aqui nós estamos em um problema moral. Furtar ou não furtar? Eis a questão. É um problema moral. Sobretudo porque não há nada te constrangendo nem a furtar, nem a não furtar. É uma decisão sua. Todavia, pensemos que no ápice da sua dúvida, você note que na parede existe a plaquinha. Sorria, você está sendo filmado. E nesse momento, você desiste de pegar o livro. Deixou de ser um problema moral. Você foi constrangido pela câmera. Não foi uma decisão vinda de você, mas influenciada por um agente externo e por isso deixou de ser uma questão moral.

0: moral. Era uma questão moral até você ver a placa. Desistir de furtar não foi um movimento do seu espírito, mas um constrangimento causado pela câmera. O que significa que era um problema moral enquanto você estava inteiramente livre para decidir. Enquanto nada te impulsionava a tomar nenhuma decisão. Enquanto estava entre você e a sua consciência. E isso nos dá um bom direcionamento de por que as leis são chamadas leis morais. É que Deus não nos constrange a segui-las. Dizemos isso no seguinte sentido: Deus não violenta consciências. Deus não impõe o bem, porque o bem é um convite. O mal é que se impõe, porque é fraco. O bem é eterno e verdadeiro, e por isso não precisa se impor, já que naturalmente somos conduzidos a concluir que o bem é sempre melhor, mas é uma conclusão que vai vir de nós. A lei divina se subdivide em leis morais porque fala da nossa intimidade. Da nossa intimidade perante o Criador, perante as criaturas e perante a nós mesmos, sem nenhuma violência. Por isso os Espíritos dizem, ao Livro dos Espíritos, que somos criados simples e ignorantes. Deus quer que trilhemos o caminho do bem e do amor por nossa própria conta. É um problema essencialmente moral. A partir do próximo episódio, comentaremos cada uma das leis apresentadas por Kardec segundo esse paradigma de moral e segundo a vida que tais leis ganham na nossa própria vida. Um grande abraço a todos e até o próximo episódio do Café com Espiritismo.
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2: Disponível nos serviços de streaming, uma gravação inédita de um dos clássicos dos Beatles, The Tripper. Essa versão mostra os primeiros estágios da música trabalhada durante as sessões de Rubber Soul, álbum de 1965. É possível ouvir recortes de Paul e John trabalhando juntos nos projetos iniciais da composição.
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0: Meia-noite 11.
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1: Olá a todos que nos acompanham aqui na Rádio Vox FM. Programa seu dia comigo, meteorologista Kátia Braga. Céu com nebulosidade e chuva para as próximas horas. Chuva fraquinha ou em forma de garoa. Teve nevoeiro em muitos lugares da Serra Gaúcha, mas agora é chuva, mas essa chuva fraca com garoa, como eu te falei. À tarde, o sol vai aparecer, mas ainda terá algumas nuvens teimosas trazendo alguma garoa. O vento manhã e parte da tarde pode chegar a 25, 30 quilômetros por hora. Vamos às temperaturas: pela manhã 14 graus, à tarde 17 e à noite a menor temperatura do dia, 12 graus. Te prepara para quarta-feira, uma quarta-feira que começa gelada. 8 graus, tem chance de cerração pela manhã, então a sensação de frio já começa a ficar maior. O vento é uma brisa leve e tem sol nessa quarta-feira. O sol vai aparecer sobretudo à tarde. 21 graus a temperatura na tarde de quarta. Quinta-feira, céu nublado e vento. E a sexta, céu com poucas nuvens e o sol. Te desejo excelente dia. Saudações meteorológicas.
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4: Atenção, você que é assinante do Apple One e também do serviço de streaming Apple TV Plus. O Apple One individual teve um aumento de preço. Saltou de R$ 42,90 para R$ 47,90 por mês. Já o Apple TV Plus, que custava R$ 29,90, passou para R$ 34,90 no plano mensal e de R$ 220 para R$ 279,00 no plano anual. O Apple Music, no entanto, não sofreu reajustes.
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0: meia-noite 51.
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3: O lutador brasileiro José Aldo vai enfrentar Marlon Vera no dia 4 de outubro no

0: Hype Fighting em Quito, no Equador. Será luta agarrada. José Aldo vai enfrentar o adversário no jiu-jitsu sem o uso de kimono. Lembrando que eles já se enfrentaram no MMA. Aldo venceu Marlon Vera em 2020 no UFC Las Vegas.
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2: A visão é o nosso principal contato com o mundo externo e precisa de cuidados frequentes. 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

0: O cineasta John Russell, um dos diretores de Vingadores Doutor Destino, deu um conselho. É necessário assistir Vingadores Ultimato para entender a nova história. Segundo o cineasta, as histórias dos dois filmes se conectam. Há uma progressão natural de Ultimato para Doutor Destino. Acho importante rever por dois motivos. Primeiro, se você quiser se divertir muito. E segundo, acho que é uma visualização essencial para acompanhar a história de Doutor Destino.
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0: ainda tô aí.
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2: Segundo rumores, os novos iPhones Pro e Pro Max, que serão apresentados em breve pela Apple, estarão disponíveis em 4 cores: preto acinzentado, azul claro, prata e dark cherry, semelhante a um roxo. A dark cherry é uma cor inédita nos iPhones, assim como aconteceu com o laranja nos iPhones 17. Lembrando que a

0: Apple vai apresentar novos iPhones no evento no próximo dia 9 de setembro.
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1: Hoje é terça-feira e você confere as primeiras informações do dia. O ministro Bruno Dantas, que está no Tribunal de Contas da União desde 2014, resolveu migrar para a iniciativa privada. Um dos objetivos é ficar livre para um projeto pessoal. Dantas vai abrir uma firma estruturadora de projetos e investimentos, para a qual pretende levar gente de peso do governo para a sociedade. Para o lugar de Dantas, o favorito é o ex-presidente do Senado, Rodrigo Pacheco, que, se a indicação ocorrer, precisará da chancela do Congresso Nacional para assumir o posto. Voltamos em instantes com mais um bloco de notícias.
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0: Segundo a imprensa esportiva saudita, o Al Hilal estaria disposto a pagar até 65 milhões de euros para tirar o brasileiro Gabriel Martinelli do Arsenal. O que pode facilitar a saída é que Martinelli perdeu espaço no time titular na última temporada. Dizem que ele simpatiza com a ideia de jogar no futebol saudita.
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0: 2:38.
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0: Informações da sua rádio. Um avião de grande porte da companhia aérea Latam derrapou e saiu da pista no momento do pouso no aeroporto regional de Cascavel, no oeste do Paraná. O voo vinha de Guarulhos e pousou sobre a forte chuva que atingiu o município. Após perder o alinhamento com a pista de pouso, o avião acabou atolando em uma área de grama. Por conta de toda a chuva, o local virou um lamaçal. Passageiros registraram o momento em que a aeronave parou completamente com reações de alívio e aplausos dentro da cabine. Voltamos em instantes com mais um bloco de notícias.
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3: Olá, aqui é a professora Camila da Futura Idiomas e compartilharei algumas dicas para aprender espanhol. Escute músicas em espanhol, ouvir músicas e ler as letras pode ajudar na pronúncia e na compreensão de expressões culturais. Mantenha um diário. Escrever em espanhol todos os dias sobre suas atividades ou pensamentos ajuda na prática da escrita e na organização das ideias. Seja paciente e divirta-se. Aprender uma nova língua leva tempo, então não se desanime. Encontre maneiras de tornar o aprendizado prazeroso, como jogos e desafios.
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4: A diretoria do Flamengo anunciou que Wallace Yan e Gonzalo Plata podem negociar suas saídas do rubro-negro. Plata recebeu uma proposta para jogar no Dínamo de Moscou. E Wallace Yan estaria na mira do Red Bull Bragantino.
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1: 3:24.
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1: Segundo a imprensa esportiva europeia, a escuderia de Fórmula 1 Aston Martin estaria pensando em trocar de fornecedor de motores. Atualmente, ela utiliza motores da japonesa Honda. Dizem que dirigentes da Aston Martin entraram em contato com a Red Bull Powertrains e a Mercedes para um possível acordo.
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4: 4 e 1.
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1: A Meta anunciou que seus óculos inteligentes, depois de uma atualização, não poderão gravar vídeos se a luz for coberta durante uma gravação. Esse update corrige uma falha no mecanismo de segurança que impedia gravações caso o sistema identificasse modificações no LED. Por padrão, o sistema de LED dos óculos é ativado assim que o usuário inicia uma gravação.
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1: De volta com mais informações da sua rádio. A 12ª rodada da pesquisa eleitoral, divulgada pelo banco BTG Pactual e Instituto Nexus, sobre as intenções de voto para a presidência da República, mostra que o presidente Luiz Inácio Lula da Silva tem 39% no primeiro turno, enquanto o senador Flávio Bolsonaro tem 33%. Já em terceiro lugar aparece o escritor Augusto Cury, apontado.

0: o seu candidato. Os números são referentes ao cenário estimulado quando uma lista de opções é apresentada aos entrevistados. Voltamos em instantes com o último bloco de notícias.
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3: Olá a todos que nos acompanham aqui na Rádio Vox FM. Programa Seu Dia Comigo, meteorologista Kátia Braga. Céu com nebulosidade e chuva para as próximas horas. Chuva fraquinha ou em forma de garoa. Teve nevoeiro em muitos lugares da Serra Gaúcha, mas agora é chuva. Mas essa chuva fraca com garoa, como eu te falei. À tarde, o sol vai aparecer, mas ainda terá algumas nuvens teimosas trazendo alguma garoa. O vento manhã e parte da tarde pode chegar a 25, 30 quilômetros por hora. Vamos às temperaturas: pela manhã 14 graus, à tarde 17 e à noite a menor temperatura do dia, 12 graus. Te prepara para quarta-feira, uma quarta-feira que começa gelada. 8 graus, tem chance de cerração pela manhã, então a sensação de frio já começa a ficar maior. O vento é uma brisa leve e tem sol nessa quarta-feira. O sol vai aparecer sobretudo à tarde. 21 graus a temperatura na tarde de quarta. Quinta-feira, céu nublado e vento. E a sexta, céu com poucas nuvens e o sol. Te desejo excelente dia. Saudações meteorológicas.
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7: A fabricante de celulares chinesa Oppo vai lançar seu novo top de linha, o Find X10 Pro Max, que terá 3 câmeras com sensores de 200 megapixels cada. Esse será o primeiro smartphone do planeta a ter uma configuração de câmeras assim. O último lançamento da Oppo, o Find X9 Ultra, contava com 2 sensores de 200 megapixels. Não se sabe ainda se o aparelho será lançado em todo o mundo.
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0: salão. A prisão do banqueiro Daniel Monteiro. Pedaladas fiscais cobriram o rombo de 72 milhões de reais na conta.
1: 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Ou a gente para de gritar? 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
1: Vox FM, 20 para as 6.
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22: O grupo de K-pop One Us vai se apresentar no Brasil no dia 2 de novembro com o show da turnê Full Moon. A apresentação será em São Paulo. O grupo foi lançado em 2019 e vem ganhando destaque no cenário do K-pop.
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Você está agindo de forma agradável ou desagradável? Olá, bom dia. Que a paz de Jesus invada os nossos corações nesse instante. Sou Melissa dos Santos e esse é mais um podcast Café com Espiritismo. Hoje vamos falar sobre os modos desagradáveis. Lição 26 do livro Sinal Verde. Ok, é verdade que não temos modos desagradáveis o tempo todo. Mas é bom estarmos vigilantes, pois a nossa meta deve ser nunca ter. No podcast passado, falamos sobre o nosso olhar sobre o outro, de como devemos nos portar. Essa lição de hoje é um complemento. Para mantermos a harmonia, temos que refletir sobre os nossos

nossos atos. André Luiz, nessa lição, dá um manual do que não devemos fazer para mantermos a paz onde estivermos. Se conseguirmos nos piar nos momentos de pequenos estresses, estaremos fazendo um treinamento para evitar explosões em um período de cólera. E a lista de modos desagradáveis que devemos evitar, sugerida pelo nosso benfeitor, traz os seguintes itens. Manejar portas a pancadas ou pontapés. Arrastar móveis com estrondo sem necessidade. Censurar os pratos servidos à mesa. Sentar-se desgovernadamente. Assoar-se ou examinar os resíduos recolhidos no lenço junto dos outros, esquecendo que isso é mais fácil no banheiro mais próximo. Bocejar ruidosamente enquanto alguém está com a palavra. Falar como quem agride. Efusões afetivas exageradas em público. Interromper a conversação alheia. E ainda completa André Luiz nessa lista de situações e coisas que não devemos fazer. Abre aspas. Não nos esqueçamos de que a gentileza e o respeito no trato pessoal também significam caridade. Fecha aspas. Eu adoro esse livro exatamente por isso. André Luiz fala todos os pormenores que precisamos estar atentos. Ele listou situações que às vezes podemos até fazer sem a intenção de ferir ou provocar incômodo em alguém, mas que podem quebrar o equilíbrio ao nosso redor. Às vezes, aquele problema, hoje grande, começou com situações pequenas que nem percebemos. Claro que nos modos desagradáveis há exceção, mas não podemos transformar isso em um hábito. Nos dias de hoje, eu acrescentaria o uso de máscara, por exemplo, quando nos vemos doentes ou em respeito a um doente, caso façamos uma visita, e o isolamento necessário em doenças transmissíveis. São atos que parecem pequenos, mas demonstram nosso apreço, preocupação pelo próximo. O próprio André Luiz, no livro Apostilas da Vida, tem um texto que acreditamos complementar nossas reflexões de hoje. Se chama Você e os Outros, e diz assim: Amigo, atendamos ao apelo da fraternidade. Abra a própria alma às manifestações generosas para com todos os seres, sem trancar-se na torre de falsas situações à frente do mundo. A pretexto de viver com dignidade, não caminhe indiferente aos passos dos outros. Busque com as pessoas de todos os níveis sociais, erguendo amigos além das fronteiras do lar, da fé religiosa e da profissão. Evite a circunspeção constante e a tristeza sistemática que geram a frieza e sufocam a simpatia. Não menospreze a pessoa mal vestida nem a pessoa bem posta. Não crie exceções na gentileza para com o companheiro menos experiente ou menos educado, nem humilhe aquele que atenta contra a gramática. Não deixe correr meses sem visitar ou falar aos irmãos menos favorecidos, como quem lhes ignora os sofrimentos. Não condiciones as relações com os outros ao paletó e à gravata, às unhas esmaltadas ou aos sapatos brilhantes que possam mostrar. Não escravize a títulos convencionais nem implie as exigências de sua posição em sociedade. Dê atenção a quem lhe peça, sem criar empecilhos. Trave conhecimento com os vizinhos, sem solenidade e sem propósitos de superioridade. Faça amizades desinteressadamente. Aceite o favor espontâneo e preste serviço também sem pensar em remuneração. Ninguém pode fugir à convivência da humanidade. Saiba, pois, viver com todos, para que o orgulho não lhe solape o equilíbrio. Quem se encastela na própria personalidade é assim como o poço de água

0: parada, que envenena a si mesmo. Seja comunicativo, sorria à criança, cumprimente o velhinho, converse com o doente. Liberte o próprio coração, destruindo as barreiras de conhecimento e fé, título e tradição, vestimenta e classe social, existentes entre você e as criaturas, e a felicidade que você fizer para os outros será a luz da felicidade sempre maior, brilhando em seu caminho. Que assim possa ser. E até o próximo podcast Café.
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3: 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Oh,
4: cara.

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24: 6h22, bom dia, uma ótima manhã, manhã de terça-feira. Hoje começamos o mês de setembro. Hoje, 1º de setembro de 2026, nono mês do ano. Vamos para esse mês, que seja um mês abençoado para todos, um ótimo dia. Temperatura nessa manhã com chuvisco, chuva leve, 14 graus. É uma garoa bem fina, mas precisa sair com guarda-chuva para não ficar se molhando e ficar o dia inteiro com umidade aí. E com toda essa mudança de temperatura, é importante cuidar da saúde. O mercado financeiro reduz a estimativa de inflação e crescimento da economia brasileira para este ano. O governo federal reconhece situação de emergência em mais 4 municípios gaúchos. Também vazamento de gás provoca incêndio na casa do presidente do Tribunal Superior Eleitoral, ministro Nunes Marques. Novo ciclone extra tropical se forma entre Rio Grande do Sul e Santa Catarina. Coreia do Norte rejeita desnuclearização e promete reforçar arsenal. São alguns destaques dessa manhã. Logo mais a gente vai trazendo outras informações e notícias nesta terça-feira, 6h23. Bom dia.
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2: 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O milho spot em Chicago encerrou a semana passada com alta de 5,8 no período. No Brasil, os contratos tiveram uma variação de 0,28%, melhor dizendo, positivo. No mercado físico, as cotações encerraram com referência em alta. Macroeconomia, preços domésticos, janela de plantio, condições climáticas, safrinha do Brasil, contexto internacional, são os fatores que são mensurados e têm destaque agora no impacto no preço do milho. Brasil e Estados Unidos retornam às negociações comerciais num encontro virtual entre o ministro do Desenvolvimento, Indústria, Comércio e Serviços e o representante norte-americano. A reunião ocorreu após a imposição de novas tarifas pelo governo Trump a produtos brasileiros. O mercado do boi gordo registrou preços acomodados no decorrer do início da semana. Num dia pautado por inexpressivo fluxo de negociações, muitas indústrias seguiram ausentes da compra de gado, ainda avaliando as melhores estratégias para aquisição do gado. Também, em termos de consumo, a expectativa é do avanço na primeira quinzena do mês, com melhora pontual dos preços de carne bovina, mas sem espaço para altas contundentes. Também no mercado atacadista, a semana inicia com maior otimismo, mesmo que não haja espaço para altas expressivas. O mercado da soja registrou preços pouco alterados no último dia, com fraca movimentação no início da semana. A Bolsa de Chicago teve pequenos movimentos com oscilações que ocorrem até no campo negativo, mas com o preço fechando bem próximo do mercado quando abriu pela manhã. Destaque para os contratos futuros que fecharam mistos perto da estabilidade na Bolsa de Mercadoria de Chicago num dia de ajustes e volatilidade. Cotações: soja R$ 141 e o milho R$ 63.
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3: Bom dia. A mensagem do dia de hoje é retirada do livro Preceitos de Luz, que nos fala da oração para agradecer todas as coisas. Deus está no interior de todas as coisas e constitui uma oração grandiosa agradecer a todas as coisas e louvar todas as coisas. Aquele que agradece a Deus, mas não agradece a todas as coisas, não está agradecendo verdadeiramente a Deus. A oração dirigida a Deus é mais direta que a dirigida a todas as coisas, que são expressões de Deus. Por isso é muito importante que todos os dias estabeleçamos um horário para voltar a nossa mente totalmente a Deus e praticar

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2: Olá a todos que nos acompanham aqui na Rádio Vox FM. Programa seu dia comigo, meteorologista Kátia Braga. Céu com nebulosidade e chuva para as próximas horas. Chuva fraquinha ou em forma de garoa. Teve nevoeiro em muitos lugares da Serra Gaúcha, mas agora é chuva. Mas essa chuva fraca com garoa, como eu te falei. À tarde, o sol vai aparecer, mas ainda terá algumas nuvens teimosas trazendo alguma garoa. O vento manhã e parte da tarde pode chegar a 25, 30 quilômetros por hora. Vamos às temperaturas. Pela manhã, 14 graus, à tarde, 17 e à noite, a menor temperatura do dia, 12 graus. Te prepara para quarta-feira, uma quarta-feira que começa gelada. 8 graus, tem chance de cerração pela manhã, então a sensação de frio já começa a ficar maior. O vento é uma brisa leve e tem sol nessa quarta-feira. O sol vai aparecer sobretudo à tarde. 21 graus a temperatura na tarde de quarta. Quinta-feira, céu nublado e vento. E a sexta, céu com poucas nuvens e o sol. Te desejo excelente dia. Saudações meteorológicas.
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0: Rádio Nacional. 6 horas, 59 minutos, 50 segundos.
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9: Resultados dos jogos que foram sorteados ontem: Super 7, concurso 893, que acumulou números sorteados 7385047. 7 milhões é a estimativa de prêmio para o próximo concurso. Quina, concurso 7106, que acumulou números sorteados 18, 23, 34, 49, 69. 11 milhões e 300 mil, estimativa de prêmio para o próximo concurso. Lotomania, concurso 2970, que acumulou números sorteados 7, 11, 15, 16, 17, 19, 28, 32, 37, 39, 44, 66, 70, 72, 80, 82, 85, 87, 92 e 96. 2 milhões e 700 mil, estimativa de prêmio para o próximo concurso. Loto Fácil, concurso 3776, números sorteados 3, 5, 7, 8, 10. 14, 16, 17, 18, 19, 20, 21, 23, 24 e 25. Teve um ganhador. 2 milhões estimativa de prêmio para o próximo concurso. Também teve dupla cena, concurso 3003, que acumulou números do primeiro sorteio 9, 11, 19, 34, 36 e 44. Segundo sorteio, números 3, 19, 22, 38, 39 e 45. 2 milhões e 800 mil estimativa de prêmio para o próximo concurso. Dia da sorte, concurso 1286, que acumulou números sorteados 2, 4, 8, 10, 12, 17 e 23. Mês da sorte, novembro, 3 milhões é estimativa de prêmio para o próximo concurso. Hoje à noite, 21 horas, tem o sorteio do Dia da Sorte, Loto Fácil, Mega Sena, Quina e também Time Mania. 7:31, temperatura em 14 graus, tempo fechado com uma chuva.

0: chuva, com uma garoa, podemos assim dizer, não é bem considerado uma chuva leve, mas mais pra garoa nessa manhã, esse tempo ainda instável, com neblina, garoa, esse dia que vai ficar um pouco fechado, com temperaturas máximas de 17 graus, amanhã já tem aberturas de sol, com mínimas 10 graus, quinta 12, final de semana tem mínimas de 5, domingo 2, segunda 3 graus, então temperaturas ainda no final de semana baixas, ainda um friozinho, ainda restando nesse início de setembro. Daqui a pouco outros destaques: Toffoli suspende campanha de Renan Santos à presidência. São informações desta manhã. Arroz deve perder mais uma vez espaço nas lavouras do Rio Grande do Sul na próxima safra. São algumas manchetes desta manhã. O mercado financeiro reduz as estimativas de inflação e de crescimento da economia para o Brasil em 2026.
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7: Tem um final de semana especial que está chegando em Nova Bassano, de quinta, dia 17 até o domingo, dia 20 de setembro. 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É 17 a 20 de setembro no Centro de Eventos de Nova Bassano. Vai acontecer o Campeonato de Futsal 2026, inscrições até 4 de setembro. Busque sua ficha de inscrição na Prefeitura com o Gilmar. Então, monte sua equipe, participe. Está disponível até dia 4 de novembro o prazo para solicitar o saque calamidade do FGTS destinados aos trabalhadores afetados por situações de calamidade pública. E para solicitar a busca, acessar o aplicativo do FGTS no celular. Entra no menu saque, selecionar, solicitar saque e depois calamidade pública. O trabalhador pode indicar qualquer conta bancária para receber o valor sem cobrança de taxa. O saque pode ser de até R$ 6.220 por conta vinculada. Limitado ao saldo disponível para ter direito, é necessário então possuir saldo de FGTS e não ter realizado saque pelo menos nos últimos 12 meses.

0: 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A RGE, se caso ela tenha solicitado a você a substituição da entrada de luz, entre em contato com a Construcas para ter mais informações sobre esse trabalho. 999593144. 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Também oportunidades de emprego. A Padaria Bassanense está com vaga aberta para ambos os sexos. Interessados podem deixar o currículo diretamente na padaria ou enviar pelo WhatsApp 54-3273-1474. A JBS também tem oportunidades de trabalho. São duas vagas na fábrica de rações, operador de painel e assistente de laboratório. Necessário ensino médio completo, disponibilidade de horário. Essas vagas elas têm como benefícios restaurante na unidade, plano de saúde, seguro de vida, participação nos resultados, kit assiduidade, entre outros. Para se candidatar, 999-30-2543 é o contato de WhatsApp para você enviar seu currículo ou passe na JBS. A Stockmans tem vaga para montador, ajustador de ferramentas e matrizes. Funções: efetuar a interpretação de desenhos mecânicos, efetuar a separação de peças para montagem, também efetuar a montagem e ajuste de dispositivos ou equipamentos, efetuar a instalação, manutenção e treinamento de equipamentos e ou dispositivos em clientes. Salário inicial a combinar, envie seu currículo para rh@stockmans.int.br ou 99707-7961 ou entregue pessoalmente o currículo na Stockmans em Nova Prata. 7h43. Bom dia, hoje 1º de setembro. E temperatura nessa manhã com tempo fechado, tempo encoberto, 14 graus.
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6: 6 faltando para as 8, bom dia. 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
8: 8:04, bom dia. Informações da segurança, também do esporte com o Gabriel. Bom dia, Gabriel.
9: Bom dia, Marcos. Bom dia aos nossos ouvintes e uma ótima terça-feira para todos nós. A Brigada Militar promove palestra sobre prevenção à violência doméstica na BRF de Marau. A Brigada Militar, por meio do 3º Esquadrão do 3º RP Mon de Marau, realizou na tarde da última segunda-feira, dia 31, uma palestra alusiva à campanha Agosto Lilás, a unidade da BRF no município. A atividade foi conduzida por policiais militares e teve como foco a prevenção e o enfrentamento da violência doméstica e familiar. Durante o encontro, foram abordadas formas de identificar situações de violência, canais de denúncia e mecanismos de proteção disponíveis às vítimas. Os cerca de 40 colaboradores que participaram da palestra também puderam esclarecer dúvidas e ampliar seus conhecimentos sobre o tema. A iniciativa destacou a importância da informação, da conscientização e como as ferramentas podem prevenir situações de violência e fortalecer a prevenção às vítimas. A ação faz parte das iniciativas de aproximação da Brigada Militar com a comunidade e reforça a atuação da instituição também no campo da prevenção, orientação e conscientização sobre a violência doméstica e familiar. Ainda em Marau, tivemos também ontem uma informação sobre a prisão do suspeito de sequestrar criança em Passo Fundo. A Brigada Militar prendeu na tarde da última segunda-feira, dia 31, em Marau, um homem suspeito de envolvimento do sequestro de uma criança de 10 anos ocorrido no último domingo em Passo Fundo. A prisão ocorreu por volta das 14 horas, quando policiais militares localizaram o suspeito no interior de um veículo que havia sido furtado e posteriormente utilizado durante o crime. Após a abordagem e identificação, os policiais constataram que se tratava de indivíduo apontado como autor da ocorrência registrada em Passo Fundo. Conforme as informações repassadas pelas forças de segurança, o caso teve início na tarde do último domingo, quando o suspeito teria se apresentado à avó da criança como gerente de um supermercado. Ele afirmou que algumas compras haviam sido esquecidas no estabelecimento e convenceu a mulher e a neta a entrarem no veículo para retornar ao local. Quando a avó desembarcou, o homem fugiu

0: com a criança ainda no automóvel. Horas depois, a menina foi localizada em segurança em uma oficina no bairro São Cristóvão, em Passo Fundo, após ter sido deixada no local pelo suspeito. Após o crime, informações sobre as características do suspeito e do veículo utilizado na ação foram compartilhadas entre as forças de segurança da região. A partir dessas informações, a Brigada Militar conseguiu localizar o homem em Marau e realizar a prisão, além de recuperar o veículo furtado. O suspeito foi encaminhado para os procedimentos legais cabíveis e permanece à disposição das autoridades. Hoje temos jogos da divisão de acesso, então, divisão de acesso do Campeonato Gaúcho. Temos a oitava rodada, então começa no dia de hoje, a Pafute Brasil de Pelotas. O jogo acontece no estádio da Pafute. Vacaria e Esportivo, Glória de Vacaria contra o Esportivo, Aimoré contra o Gramadense, União Frederiquense e Veranópolis. Temos também o jogo do Passo Fundo, que acontece então também no dia de hoje, Brasil de Farroupilha e o Lajadense, o Sport Clube Gaúcho contra o Brasil de Farroupilha e Santa Cruz contra o Pelotas. A divisão de acesso então tem como líder o Passo Fundo e na segunda colocação o Veranópolis. Lembrando que se classificam os 8 primeiros colocados, depois tem as quartas de finais, semifinais, a final, e lembrando que os 2 que seguem até a final sobem para a primeira divisão do Gauchão 2027. Sobre a dupla Grenal, ontem teve a última partida da rodada então do Brasileirão, e o Remo venceu, aliás, o Remo perdeu para o Curitiba por 3-2, estava perdendo por 1-0, depois virou para 2-1 e perdeu por 3-2. Esse resultado foi, digamos, bom para o Inter, porque se o Remo tivesse ganhado, havia passado o Colorado e deixado a equipe do Inter na 19ª colocação, ou seja, na vice-lanterna. Então, com o resultado, o Inter permanece na 18ª colocação com 25 pontos e o Remo é o vice-lanterna com 23. Para o clássico Grenal, até começando agora pelo Inter, tem um cronograma de concentração, lembrando que na última semana, por conta de salários atrasados, os jogadores se recusaram a se concentrar, mas para essa quinta-feira agora contra o Grêmio na partida de volta, há uma probabilidade de concentração. Então o planejamento entregue aos jogadores é semelhante o da última semana, embora, claro, ainda a concentração seja algo que, digamos, para a direção teria como necessidade em busca dessa classificação. Já no Grêmio, a possibilidade do Diego Caetano, lateral direito, ser desfalque é bem grande. Ele sofreu uma lesão no ombro no Grenal da primeira partida e agora ainda não está em condições, claro que vai passar por exames, por avaliações até, digamos, a véspera da partida, mas a probabilidade é que ele comece, é que ele não vá para o jogo, e daí o Pavão seja o lateral direito e abre a vaga para a ponta direita, já que o Pavão jogava naquela função, pode ser ou o TT ou o Enamorado.
1: Muito bom, agora 8:10, temperatura é 14 graus.

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1: Olá a todos que nos acompanham aqui na Rádio Vox FM. Programa seu dia comigo, meteorologista Kátia Braga.

0: Céu com nebulosidade e chuva para as próximas horas. Chuva fraquinha ou em forma de garoa. Teve nevoeiro em muitos lugares da Serra Gaúcha, mas agora é chuva. Mas essa chuva fraca com garoa, como eu te falei. À tarde, o sol vai aparecer, mas ainda terá algumas nuvens teimosas trazendo alguma garoa. O vento manhã e parte da tarde pode chegar a 25, 30 quilômetros por hora. Vamos às temperaturas: pela manhã 14 graus, à tarde 17 e à noite a menor temperatura do dia, 12 graus. Te prepara para quarta-feira, uma quarta-feira que começa gelada. 8 graus, tem chance de cerração pela manhã, então a sensação de frio já começa a ficar maior. O vento é uma brisa leve e tem sol nessa quarta-feira. O sol vai aparecer sobretudo à tarde. 21 graus a temperatura na tarde de quarta. Quinta-feira, céu nublado e vento. E a sexta, céu com poucas nuvens e o sol. Te desejo excelente dia. Saudações meteorológicas.
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4: Olá, muito bom dia para você que tá ligadinho no som da Vox 98.3. Hoje é terça-feira, dia 1º de setembro. Estamos começando o mês 9 no ano de 2026 e claro, vocês são muito bem-vindos na programação da Rádio Vox. Temos muitas informações, notícias, a música boa. A segunda edição, digamos assim, a segunda parte da edição do Bom Dia Vox desta terça-feira, dia 1º de setembro. Muito prazer, sou Gabriel de Mello, vamos juntos até as 11h30 da manhã com muitas informações, notícias e boa música para você. Hoje, 1º de setembro, já desejamos a você um ótimo dia, uma excelente terça-feira e vamos juntos na programação da Vox. 1º de setembro, vamos com as informações do dia de hoje, começamos aí com as informações do dia de hoje, agora que são 8h34. E a temperatura marca 14 graus em Nova Bassano. 1º de setembro, dia do professor de educação física. Parabéns a todos os professores de educação física aqui de Nova Bassano. Fazem um trabalho maravilhoso em busca mais ainda do esporte, mas também cuidando da saúde. A santa do dia de hoje é Nossa Senhora dos Remédios. A lua é cheia e o signo é virgem. Estamos no 244º dia de 2026. Faltam 121 dias para acabar o ano. O dia 1º de setembro na história. Em 1886, nasce Tarsila do Amaral, pintora brasileira. Em 1902, é lançado na França o filme Viagem à Lua, de Georges Méliès, considerado o primeiro filme de ficção científica. Em 1952, é publicado pela primeira vez o romance vencedor do prêmio Pulitzer, de Ernest Hemingway, O Velho e o Mar. Em 1969, a Rede Globo estreia o Jornal Nacional. Em 1985, são encontrados pela primeira vez restos do Titanic por uma expedição americana e francesa. Em 1998, é lançado o livro Harry Potter e a Pedra Filosofal nos Estados Unidos. Frase do dia de hoje: daria tudo o que sei pela metade do que ignoro. Frase de René Descartes: daria tudo o que sei pela metade do que ignoro. Frase então do dia de hoje, 1º de setembro. Frase do René Descartes. São 8h36. Já convido a você a participar conosco através do 549-9690-9830. 549-9690-9830. Vem participar conosco, peça sua música, deixa o seu recado e vem, digamos, interagir na programação da Vox 98.3. 8h36, temperatura marcando 14 graus em Nova Prata. Mais uma vez, desejo a você um ótimo dia e uma excelente terça-feira.

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4: 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O milho Spot em Chicago encerrou a semana passada com alta de 5,8 no período. No Brasil, os contratos tiveram uma variação de 0,28%, melhor dizendo, positivo. No mercado físico, as cotações encerraram com referência em alta. Macroeconomia, preços domésticos, janela de plantio, condições climáticas, safrinha do Brasil, contexto internacional, são os fatores que são mensurados e tem destaque agora no impacto no preço do milho. Brasil e Estados Unidos retornam às negociações comerciais num encontro virtual entre o ministro do Desenvolvimento, Indústria, Comércio e Serviços e o representante norte-americano. A reunião ocorreu após a imposição de novas tarifas pelo governo Trump a produtos brasileiros. O mercado do boi gordo registrou preços acomodados no decorrer do início da semana, num dia pautado por inexpressivo fluxo de negociações. Muitas indústrias seguiram ausentes da compra de gado, ainda avaliando as melhores estratégias para aquisição do gado. Também em termos de consumo, a expectativa é do avanço na primeira quinzena do mês, com melhora pontual dos preços de carne bovina, mas sem espaço para altas contundentes. Também no mercado atacadista, a semana inicia com maior otimismo, mesmo que não haja espaço para altas expressivas. O mercado da soja registrou preços pouco alterados no último dia, com fraca movimentação no início da semana. A Bolsa de Chicago teve pequenos movimentos com oscilações que ocorrem até no campo negativo, mas com o preço fechando bem próximo do mercado quando abriu pela manhã. Destaque para os contratos futuros que fecharam mistos perto da estabilidade na Bolsa de Mercadoria de Chicago num dia de ajustes e volatilidade. Cotações, soja 141 e o milho 63.
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10: Muito bem, aniversariantes da Loja Bedinha, loja para toda a família. Dia 1º de setembro, parabéns a Lediane Godinho, a Mirley Macioski, Fátima Maria Belinski, Fernando Ferreira e Slodikovski. Então, os aniversariantes do dia de hoje, dia 1º de setembro, a Lediane, a Mirley, a Fátima e o Fernando. 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

0: 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Aos aniversariantes do dia de hoje, 1º de setembro, mais uma vez desejamos um feliz aniversário.
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0: Muito bem, estamos de volta, são 8:52, 8:52, temperatura marcando 14 graus em Nova Bassano, né? Não é Nova Prata, Gabriel, é Nova Bassano. Aliás, falando sobre Nova Prata, hoje não, né? Acontece na semana que vem a cultura de nove países durante o Festival Internacional de Folclore de Nova Prata, e hoje fica ligado aqui na programação da Vox, que tem a entrevista com a organização, a direção, então, do Festival Internacional de Folclore de Nova Prata, que irá ocorrer, então, na semana que vem, e teremos aí 16 grupos de apresentações, né, apresentando as suas atividades no Ginásio de Esportes Alcides Tarasconi. A programação contará com 8 grupos internacionais, 7 grupos locais e o anfitrião Bailado Gaúcho. Então, mais uma vez, eu repito para você e convido, fica ligadinho aqui na programação da Vox, que hoje tem entrevista com a direção do Festival Internacional de Folclore de Nova Prata. Sobre as informações da previsão do tempo, ciclone traz chuvas em parte do Rio Grande do Sul nesta terça-feira. A nebulosidade e garoa predominam na metade norte e no leste do estado, mas o tempo melhora gradualmente no decorrer do dia. A circulação de um ciclone no Atlântico, a leste do sul do Brasil, mantém a presença de nebulosidade e chuva em parte do Rio Grande do Sul. A instabilidade será mais presente na primeira metade desta terça-feira, especialmente na metade norte e no leste gaúcho. Conforme a Metsul Meteorologia, o sistema de baixa pressão que deu origem ao ciclone também impulsiona uma massa de ar seco e frio, ainda que fraca, o que favorece a presença do sol no decorrer do dia em vários pontos do estado. As aberturas de céu serão mais frequentes no oeste, centro e sul gaúcho. Entre a serra e o litoral norte, a melhora ocorre mais tarde, com nebulosidade persistindo por mais tempo. No litoral norte, o tempo também fica mais ventoso. Em Porto Alegre, o dia terá períodos de maior nebulosidade e ainda há chance de chuva, mas o tempo melhora gradualmente ao longo do dia. Aqui em Nova Bassano, as informações agora também em relação à previsão do tempo. A terça-feira, dia 1º de setembro, será marcada por chuva fraca em Nova Bassano, conforme a previsão meteorológica. As temperaturas devem permanecer amenas ao longo do dia, com mínima de 11 graus e máxima de 15 graus. A previsão aponta ainda acumulado de 3,4 milímetros de chuva e ventos de aproximadamente 12 km por hora. O cenário indica um dia úmido e com pouca variação térmica, mantendo as temperaturas baixas durante boa parte no período. Para o dia de hoje, então, temperatura nesse momento 14 graus e a temperatura mínima desta terça-feira foi 10 graus, a temperatura máxima 17 graus e com chuva, né? O tempo mais ou menos como está no dia de hoje, uma garoa fraca, uma garoa que de vez em quando é um pouquinho mais forte, mas não chuva forte. Para os próximos dias, teremos uma quarta-feira marcando sol, 10 graus a mínima, 22 graus a máxima. Na quinta, 12 graus a mínima e 24 graus a máxima. E na sexta, tempo nublado, 8 graus a mínima, 16 graus a máxima. Para o final de semana e o comecinho da próxima, o frio mais, digamos, rigoroso volta. 5 graus a mínima no sábado, 16 graus a máxima. E no domingo, ainda bem que não precisa trabalhar, acordar cedo, né? 2 graus a mínima e 11 graus a máxima. Então já prepara aí o cobertor do final de semana, a sua manta também, agasalhos, e se prepare aí que o frio vai retornar com mais força no próximo domingo, dia... Agora é o dia do próximo domingo?

0: 98 30 549 9690 98 30. Hoje, 1º de setembro, chegamos agora então com mais músicas para você.
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11: As sementes de abóbora são ricas em zinco, um mineral que é importante para fortalecer o sistema imune e que ajuda a regular o funcionamento da tireoide. Alguns estudos demonstram que o consumo diário dessas sementes ajuda a diminuir os sintomas de hiperplasia benigna da próstata e a melhorar a qualidade de vida.
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2: Olá, aqui é a Camila, professora da Futura Idiomas, e trago uma curiosidade da língua espanhola. Você sabia que o idioma espanhol é a segunda língua nativa mais falada no mundo? Somente atrás do mandarim, língua falada pelos chineses, o espanhol é a segunda língua nativa mais falada no mundo, ficando na frente do inglês e outras línguas. Atualmente, o idioma responde a 7,8% da população mundial, o que torna uma das línguas mais faladas geograficamente.
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5: Muito bem, são 9 horas e 22 minutos, 9:22, temperatura marcando 14 graus em Nova Bassano. Hoje é 1º de setembro de 2026. Temos aqui informações para você sobre a Semana da Pátria, que se começa, né, no dia de hoje. Nova Bassano realiza a abertura oficial da Semana da Pátria. Nova Bassano deu início na manhã desta terça-feira, dia 1º de setembro, às atividades da Semana da Pátria, a programação que marca o período de preparação para as comemorações da independência do Brasil, segue até o dia 7 de setembro em todo o país. No município, o ato cívico de abertura contou com a chegada do fogo simbólico, conduzido pela Brigada Militar, e entregue ao prefeito municipal João Paulo Maroso. Na sequência, o chefe do executivo acendeu a pira da pátria, oficializando o início das celebrações. Durante a solenidade, também foram realizados pronunciamentos da Secretaria Municipal de Educação, aliás, da Secretária Municipal de Educação, Veranice Pelle de Bona, e do prefeito João Paulo Maroso. A programação contou ainda com a apresentação especial dos alunos da Escola Municipal Teodolinda Reginato, em homenagem à pátria. Em Nova Bassano, as atividades da Semana da Pátria seguem até esta sexta-feira, dia 4 de setembro, em frente ao Centro Administrativo Municipal Felisberto Antônio Dalla Costa. Então, Nova Bassano dando início e realizando a abertura oficial da Semana da Pátria. Temos mais informações aqui para vocês. A Brigada Militar realiza palestra sobre prevenção à violência doméstica na BRF de Marau. A Brigada Militar, por meio do 3º RPMON, 3º Esquadrão de Marau, realizou na tarde da última segunda-feira, dia 31 de agosto, uma palestra alusiva à campanha Agosto Lilás, junto à unidade da BRF em Marau. A atividade foi conduzida por policiais militares do 3º Esquadrão e teve como foco a prevenção e o enfrentamento da violência doméstica e familiar. Durante o encontro, foram abordadas orientações sobre como identificar situações de violência, formas de denúncia e mecanismos de proteção disponíveis às vítimas. Cerca de 40 colaboradores da empresa participaram da palestra. Os presentes também tiveram a oportunidade de esclarecer dúvidas e ampliar seus conhecimentos sobre o tema. A iniciativa faz parte das ações de aproximação da Brigada Militar com a comunidade e reforça a importância da informação e da conscientização na prevenção da violência doméstica e familiar. Além da atuação repressiva, a corporação destaca a necessidade de fortalecer ações preventivas, orientar a população e ampliar a proteção às vítimas. São 9:25, também temos aqui informações do Hospital Comunitário São Peregrino Laziosi, que instala banco vermelho em combate à violência contra a mulher. Então tem várias ações, né, referentes ainda ao Agosto Lilás, da prevenção e conscientização sobre a violência contra a mulher. Tivemos agora então informação da Brigada Militar em Marau, e agora também temos aqui essa ação do Hospital Comunitário São Peregrino Laziosi em Veranópolis, que instalou na última semana o Banco Vermelho, símbolo internacional da conscientização e enfrentamento à violência contra a mulher e ao feminicídio. A iniciativa foi realizada com apoio da Comissão Interna de Prevenção de Acidentes e Assédio da instituição. A ação transforma um espaço do cotidiano em um ponto permanente de reflexão sobre a violência de gênero, como lema: sentar e refletir, levantar e agir. O movimento presta homenagem às mulheres vítimas de violência e busca estimular a sociedade a reconhecer situações de agressão, romper o silêncio e incentivar a busca por ajuda. Para o hospital, a iniciativa também reforça o compromisso da instituição com o bem-estar e a segurança da comunidade, ampliando a atenção para questões sociais que impactam diretamente a saúde e a qualidade de vida da população. Muito bem, são 9:26, são informações aqui na Rádio Vox, e essas informações estão disponíveis também no WhatsApp de informações da Rádio Vox. Então, vou passar aqui para vocês as orientações, que é muito fácil para você, então, acessar o grupo e ficar por dentro das informações de Nova Bassano e região. WhatsApp de informações, acesse o link e fique por dentro das informações de Nova Bassano e região. Notícias em tempo real, alertas importantes, tudo o que acontece em Nova

0: passando e na região. Esperamos por você com muitas novidades. Então é bem fácil, de fácil acesso, digamos assim, para você entrar no grupo de informações da Rádio Vox. No Facebook da emissora você acessa Rádio Vox Nova Bassano, tem uma publicação fixada e na penúltima linha tem o acesso, então tem o link do grupo de informações. É só clicar no link e você já vai estar, digamos, direcionado ao grupo de informações. E no Instagram também tem uma publicação fixada, você vai na bio do Instagram, o link está bem disponível, bem acessível, você entra e participa do grupo de informações da Rádio Vox. São 9:28, manda sua mensagem, participa conosco através do 549-9690-9830. 9:28, 14 graus a temperatura, um ótimo dia para você.
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0: 26 para as 10.
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2: Estamos de volta, são 9:43, 9:43. Hoje é 1º de setembro, iniciamos aí o mês de setembro. E a previsão marca a temperatura nesse momento em 14 graus em Nova Bassano. O município abre inscrições para o concurso fotográfico. Se você gosta de bater fotos, se você é bom, então se prepare. Estão abertas a partir desta terça-feira, dia 1º de setembro, as inscrições para a edição do concurso fotográfico de Nova Bassano, que neste ano tem como tema Nova Bassano, Beleza, Culturas e Tradições. As inscrições seguem até as 17 horas do dia 9 de outubro. Cada participante poderá enviar até 2 fotografias para o e-mail imprensa@novabassano.rs.gov.br. No envio, é necessário informar nome completo, endereço, telefone, título da fotografia e o local onde a imagem foi registrada. Ao todo, serão selecionadas 13 fotografias que irão estampar o calendário de eventos de Nova Bassano 2027. Como parte da seleção, as 3 fotografias mais curtidas na página do município no Facebook serão automaticamente classificadas para a avaliação final da comissão julgadora. Na sequência, serão escolhidas outras 10 imagens, completando 13 fotografias que disputarão a classificação final. Do primeiro ao 13º lugar, os trabalhos serão avaliados levando em consideração critérios como criatividade, originalidade, representatividade do tema e impacto da fotografia. O concurso é uma oportunidade para moradores e participantes registrarem por meio da fotografia as belezas, culturas e tradições que fazem parte de Nova Bassano. Então, para você que gosta de bater fotos, você que tem câmeras fotográficas e gosta de registrar momentos, então tem esse convite especial para você sobre o concurso fotográfico de Nova Bassano. Quem sabe você faz um belo registro e estará estampado no calendário de eventos do próximo ano. São 13 fotografias, então, que irão estampar o calendário do próximo ano, sendo que 3, primeiramente, serão classificadas através das curtidas na página do Facebook do município de Nova Bassano. Prefeitura de Nova Prata abre processo seletivo para a contratação de até 60 serventes. A Prefeitura de Nova Prata publicou o edital número 104/2026, que estabelece a realização de processo seletivo simplificado para a contratação temporária de até 60 serventes para atuação junto às secretarias municipais. As vagas possuem carga horária de 44 horas semanais. Entre as atribuições previstas estão serviços de limpeza e conservação de prédios públicos, organização de ambientes, preparo e serviço de café, auxílio na preparação de alimentos, entre outras atividades relacionadas à função. Para participar do processo seletivo, o candidato deve ter 18 anos ou mais e escolaridade mínima correspondente à 5ª série do ensino fundamental. As inscrições são gratuitas e podem ser realizadas do dia 1º até o dia 11 de setembro deste ano, junto ao setor de protocolos da Prefeitura Municipal de Nova Prata, localizado na Avenida Fernando Luzzatto, número 158. A documentação exigida deverá ser entregue em envelope lacrado, conforme as orientações estabelecidas no edital. A seleção será realizada por meio de análise curricular, considerando critérios como escolaridade, experiência profissional em atividades de limpeza ou cozinha e participação em cursos de qualificação relacionados à área. Os interessados devem consultar o edital para conferir a documentação necessária, os critérios de avaliação e demais regras do processo seletivo. Prefeitura, então, de Nova Prata, abrindo o processo seletivo para a contratação de até 60 serventes. São 9 horas e 47 minutos, 14 graus a temperatura em Nova Bassano. Nós seguimos agora com mais músicas para você.
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6: Olá a todos que nos acompanham aqui na Rádio Vox FM. Programa seu dia comigo, meteorologista Kátia Braga. À tarde, o sol vai aparecer, mas ainda terá algumas nuvens teimosas trazendo alguma garoa. O vento manhã e parte da tarde pode chegar a 25, 30 quilômetros por hora. Vamos às temperaturas: pela manhã 14 graus, à tarde 17 e à noite a menor temperatura do dia, 12 graus. Te prepara para quarta-feira, uma quarta-feira que começa gelada. 8 graus, tem chance de cerração pela manhã, então a sensação de frio já começa a ficar maior. O vento é uma brisa leve e tem sol nessa quarta-feira. O sol vai aparecer sobretudo à tarde. 21 graus a temperatura na tarde de quarta. Quinta-feira, céu nublado e vento. E a sexta, céu com poucas nuvens e o sol. Te desejo excelente dia. Saudações meteorológicas.
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7: Muito bem, estamos de volta, 10 horas e 2 minutos, 10 e 2, temperatura marcando 14 graus em Nova Bassano, logo logo chega o Vox 10. Mas antes vamos com algumas informações. Nova Araçá vence 3 jogos na Taça Cooperação Regional. As equipes de base de Nova Araçá tiveram uma rodada de destaque na Taça Cooperação Regional. No último sábado, dia 29, os times viajaram até Davi Canabarro para enfrentar as equipes da casa em partidas válidas pela oitava rodada da competição. Nova Araçá venceu 3 confrontos disputados. No sub-11, Davi Canabarro 1, Nova Araçá 4. No sub-13, Davi Canabarro 1, Nova Araçá 8. E no sub-15...

0: Vica Nabarro 0, Nova Araçá 10. Com os resultados, o restante das duas rodadas para o encerramento da primeira fase, as equipes sub-11 e sub-13 garantiram classificação antecipada para a próxima etapa. Já as categorias sub-9 e sub-15 seguem na disputa por uma vaga na próxima fase e terão mais duas rodadas para buscar a classificação. A participação das equipes na competição conta com o apoio do município de Nova Araçá, que destaca o incentivo e o fortalecimento do esporte entre crianças e adolescentes. 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Acesse o link e participe. 10:04, temperatura marcando 14 graus em Nova Bassano. Tem agora as informações do mundo musical e na sequência o Vox 10.
1: Hoje é terça-feira, dia 1 de setembro de 2026. Seja bem-vindo, mês de setembro, trazendo coisa boa pra gente, hein? O Infomusic chegou, por aqui tem informações do mundo da música, gente. O cantor Panda acaba de divulgar Toca Telefone, a nova música de trabalho. Chegou ao mercado o quarto volume do DVD Fora do Padrão, do cantor Panda, artista sertanejo que mais cresceu nos últimos anos. Só no Spotify já são 14 milhões de ouvintes mensais. O novo compilado traz 5 faixas inéditas, reforçando a proposta do projeto em histórias do cotidiano, relacionamentos e situações que geram identificação com o público. Toca o Telefone, a música nova do Panda. E eu já volto com mais Infomusic.
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3: 10 e 5.
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Hoje foi esse dia. 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
1: Dez e vinte e três. 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

Muito bem, estamos de volta, são 10 horas e 42 minutos, 10h42. Hoje temos entrevista na programação da Rádio Vox. Conversamos com Kleber Schlemper, que vai falar sobre o Festival Internacional de Folclore de Nova Prata, né? O festival que está na 22ª edição.

0: várias atividades artísticas, é uma referência, digamos assim, dos festivais de folclore do mundo, até porque é internacional, e com certeza temos vários assuntos aí para falar com o Kleber Schlemper. Vai trazer informações para nós aqui na programação. Nós já estamos também disponíveis no Facebook da emissora para você acompanhar. É uma honra receber você aqui, Kleber. Seja bem-vindo e bom dia.
1: Bom dia, Gabriel. Bom dia aos ouvintes da Rádio
2: Fox, aqui em Nova Bassano. É um privilégio estar aqui nessa bancada para poder falar um pouquinho do Festival Internacional de Folclore de Nova Prata, na sua 22ª edição, né? E que vai acontecer ali na cidade vizinha, entre 2 e 6 de setembro, né?
0: Muito bem, 22ª edição, são várias edições ao longo dos anos, e agora chegando na 22ª é fruto de trabalho e orgulho, né, Kleber?
2: É uma história muito grande, que envolve muita cultura, muito amor e muita dedicação ao folclore e à arte da nossa região e do mundo, né? E o festival traz aí essa miscigenação de raças, culturas, né? E envolve muita gente mesmo. Então, espetacular, chegando aí com sucesso na 22ª edição, né? Depois de um grande sucesso da edição passada. E estamos aí na expectativa de receber um grande público, pessoas, né, que possam visitar a nossa cidade, a nossa região, né? Então, a gente tem muito a oferecer também aí, né? Temos uma expectativa muito boa de movimentação das pessoas pela cidade, do público na Casa de Espetáculo. Então, estamos aí para mais um sucesso dessa edição.
0: É importante sempre ressaltar que, além, claro, do trabalho envolvido, gera muita economia para o município de Nova Prata, né? É o turismo movimentando a economia.
2: Olha, Gabriel, é realmente movimentando todo o turismo, toda a economia, né? De Nova Prata e região, porque, querendo ou não, a gente acaba tendo movimentações dos grupos pelas cidades vizinhas, né? Temos aí um projeto muito bacana, que é o Turistando. A expectativa da economia, né? Citasse um ponto importante no cenário atual, né, da nossa realidade, a premissa é de que deixe na economia local e regional em torno de 6 milhões de reais. Né, a expectativa de arrecadação e movimentação nesses dias. Temos, além do festival, obviamente, as apresentações no ginásio, toda a feira gastronômica e feira do artesanato e do livro acontecendo na Praça da Bandeira, no centro da cidade. Então, ali há muitos estantes que oferecerão muitos produtos, né, da agricultura familiar, do artesanato, do livro. E então, assim, muito, muito, muito interessante participar desse momento lá em Nova Prata.
0: Com certeza, até em termos de transparência, Kleber, esses 6 milhões, que é, digamos, uma estimativa inicial, eles são arrecadados, obviamente, através do festival, eles são destinados ao município?
2: Não, o que a gente entende como movimentação? O festival, ele tem um custo estimado entre 1,5 milhão e 1,6 milhão mil reais, tá? Isso dentro da prerrogativa de que isso vai ficar no local, gerando através da prestação de serviço, de hospedagem, de alimentação, né? Mas o que a gente entende é a movimentação turística e dos próprios grupos internacionais que vêm, né, atrás e acabam levando alguma lembrança, alguma recordação aqui da nossa cidade. Além de toda a movimentação em hotel, farmácia, supermercados, lojas, né? Todo o comércio local é beneficiado com essa integração, essa movimentação de pessoas na nossa cidade.
0: Muito bem. Tá? São 9 países, né, nessa edição?
2: Com o Brasil, tá? Com o Brasil. Nós temos aí, nessa edição, países da Espanha, Macedônia do Norte, Colômbia, Tchequia, Chile, Bulgária, Paraguai e a Eslováquia. Todos os grupos internacionais já estão na cidade de Nova Prata.
0: Ah, eles já chegaram, então?
2: Já chegaram. Chegaram agora pela manhã os últimos grupos e o pessoal do jurado já estão na cidade.
0: Mais ou menos quantas pessoas cada grupo?
2: Em média de 30. A premissa é que nós tenhamos 250 artistas se apresentando nos palcos do festival.
0: E é importante até ressaltar, né, que são países de diferentes nações, ou seja, Espanha, Bulgária são da Europa, a própria Tchequia também da Europa, e Paraguai, Chile e América do Sul, além do Brasil, claro.
2: Exatamente, o Brasil com os grupos locais lá da cidade de Nova Prata e organizador do evento, que é o Bailado Gaúcho, né, com as suas categorias pré-definidas se apresentando a cada noite. Então, realmente, é uma miscigenação de pessoas, de cultura, de língua. Então, Nova Prata se torna o Centro Internacional do Estado nesse final de semana, né? Entre 2 e 6 de setembro. Teremos aí um mix de cultural muito grande e enriquecedor, né?
0: Olhando para o festival passado e agora trabalhando nesse, tem alguma diferença, algumas melhorias? Como que está sendo esse trabalho agora para a 22ª edição?
2: Gabriel, é sempre um trabalho muito árduo e todo o time envolvido, aí vale salientar, trabalhamos para a organização com inúmeros voluntários, né? Nós chegamos a ter aí por noite, ou reunindo durante todos os dias, cerca de 300 voluntários. E já estamos trabalhando lá, né, junto com a organização há mais de um ano. Terminou o festival do ano passado, já iniciamos os trabalhos para esse. Há sim pontos de melhoria, locomoção, adaptação, o próprio ginásio recebeu melhorias, né? Temos melhorias na organização geral. Então, a própria praça e feira gastronômica que vão acontecer no centro da cidade, hoje está integrando o comércio e a rua da cidade. Hoje nós temos lá em Nova Prata uma rua coberta e um calçadão, assim, para os dias do festival.
0: Até em questão de hoteleira, Kleber, né, temos aí o Hotel Coroados em Nova Prata, ele está englobando todas as pessoas que estão chegando ou tem outras?
2: Eles vão ficar divididos, tá? Ali na estrutura, né? Entre o Coroados e o Condal, e outros locais de hospedagem, tá? Está se organizando. O centro, o epicerne da concentração é no Hotel Coroados, de fato, tá?
0: Muito bem. Como que está sendo esse trabalho também em termos de programação? Passa para nós aí a programação, então, do festival.
2: Programação do festival. Então, vamos lá. Só vou fazer um busca rápida aqui, meu amigo.
0: Bem tranquilo.
2: Só o seguinte.
0: Nós estamos, então, falando com o Kleber Schlemper, que faz parte da organização do Festival Internacional de Folclore de Nova Prata, na sua 22ª edição. Ocorre de quais dias mesmo, Kleber?
2: 2 a 6 de setembro em Nova Prata, tá?
0: Então começa no dia 2, vai até o dia 6 de setembro.
2: Justamente.
0: Já temos aí a programação para.
2: Já vamos puxar aqui, chefe. Programação, tá? Então, na quarta-feira, dia 2, cerimônia de abertura das feiras do festival às 13h30, na Praça da Bandeira. Às 14h, a folia nas ruas, lá na Praça da Bandeira. 14h, contação de história para as crianças, que vai ser a cargo da UCS, né? Um grande apoiador aí, um parceiro também, na Praça da Bandeira. Às 19h30, cerimônia de abertura do festival, lá no ginásio do Santa Cruz, né? Com espetáculos com a PAI, pré-bailadinho, Espanha, Bulgária, Chile, Colômbia, Tchequia, Macedônia do Norte, Eslováquia e o Paraguai, né? E às 23h, o encerramento das feiras do festival. Isso para quarta-feira. Na quinta-feira, Gabriel, nós teremos 10h da manhã o início das feiras do festival. 10h também acontece a palestra com Benhur Bertolotto, que é, né, que vai acontecer na Praça da Bandeira também. Às 10h45, palestra com Catherine Rosefield, né? Também na palestra, na Praça da Bandeira, representante feminina do Grande Sertão de Vendas, né? De Sertão de Veredas, aí é uma parte artística e cultural com a questão dos livros. 14h, a contação de história para crianças, né? Na Praça da Bandeira também, novamente folia nas ruas. Aí vai acontecer o Projeto Escola, legal, um grande braço aí do festival, que os grupos internacionais visitam as escolas municipais, né, se aproximam um pouco dos nossos estudantes. 14h acontece projetos socioeducacionais com a PAI, a SCODEF, né, e às 19h30 novamente o festival abre as portas lá no Ginásio Santa Cruz. O relevante, todos os grupos internacionais se apresentam todas as noites, tá? Eles só intercalam as ordens.
0: Mais ou menos são quantos minutos aí de apresentações de cada grupo?
2: É um intervalo de 8 a 10 minutos, tá? Para cada grupo. Na quarta-feira a apresentação geral e na quinta-feira começa o campeonato mundial, né?
0: E aí os jogadores, eles vêm de onde, Kleber?
2: Os jogadores, né, nós temos aí profissionais, jurados especializados, que são professores, que são organizadores de festivais no mundo afora, tá? São pessoas altamente qualificadas para compreender o regulamento do festival e também julgar os

0: grupos que vão se apresentar, né?
1: Mas eles são aqui do Brasil? Vêm pessoas de fora?
0: Não, estão vindo de fora, tá? Estão vindo de fora. São pessoas... Nós temos aí um jurado nacional, que é o Regis, né? Uhum. E também os jurados internacionais, tá, Gabriel?
1: Muito bem, então, também tem aqui o tema, né? Pão e Rosas é o tema, então, da 22ª edição. Como que foi elaborado, escolhido, definido esse tema?
0: Tá, aí é um trabalho muito intenso da direção artística e organizadora do festival, né? É um tema que reúne duas palavras muito simples, né? Mas porém muito simbólicas, né? Pão e rosa. O pão que representa o trabalho, a dignidade, uhum, a justiça, a segurança e o direito de vida plena. As rosas, a arte, a beleza, a liberdade, a esperança, tudo aquilo que se torna a vida mais sensível. E a valorização em si da mulher, a igualdade, né? Então, pão e rosas, isso representa muito, é muito intenso o tema deste ano, né? E traz aí a nossa homenageada, que é realmente uma pessoa, pão e rosa, que é a dona Leonilda Petkovski, né? Ela é uma pessoa aí que trabalhou, foi extratora de basalto, uhum, né? Então, que isso historicamente foi uma atividade predominante masculina, né?
1: Uhum.
0: Então, a dona Leondina, ela se destacou, se aposentou trabalhando em pedreira, então a nossa grande homenageada aí, né? E, de fato, merecedora. E é justamente isso, Gabriel. O festival, ele traz um tema muito intenso e muito importante para os dias atuais, né? Como diria o nosso diretor artístico, Marcelo Nedef, esse tema seria numa posição diferente de apresentação, ele estaria em outra edição.
1: Uhum.
0: Mas foi antecipado em função de alguns acontecimentos que vêm ocorrendo no nosso estado.
1: Há poucas semanas, inclusive, né?
0: Há poucas semanas, infelizmente, isso no último final de semana, um evento que abalou, uhum, novamente a nossa cidade e a nossa região, né? Mas, ponderando a isso, é trazer a sensibilidade e o respeito, a consideração, a igualdade, né, de raça, gênero, e principalmente gênero, né, que hoje, atualmente, a mulher, ela é realmente muito importante para a sociedade, né? Diria o nosso presidente Cleberton Toscan, de que nascemos de uma mulher,
1: uhum,
0: temos uma irmã, temos uma filha. Então, somos gratos às mulheres em tudo que elas fazem e por tudo que elas são importantes na nossa sociedade.
1: Com certeza. Reforça mais uma vez para nós, então, a homenageada é a dona...
0: Leondina Petkovski, né? É uma cidadã pratense, uhum, né? Com a trajetória de muita força, coragem, né? E de trabalho lá na cidade. E foi extratora de basalto, se aposentou lá. Como diria a nossa colega Melissa Mioto, uhum, né? Aposentou lá no INSS como extratora de basalto. Então, nada mais justo do que homenageá-la, né? Trazer essa homenagem, colocar ela no palco do festival e dar a importância da sua figura e o quanto ela representa para a sociedade feminina, né? De força, de garra, de perseverança, de resiliência, né? São palavras que hoje a gente está a cada dia mais de frente, né?
1: Uhum.
0: E importantes para que a gente consiga seguir com um mundo melhor.
1: Com certeza, até aqui na notícia, Kleber, tem a Nova Prata também, será destaque no cenário internacional por ser a única cidade da América, então, a sediar o campeonato municipal, aliás, campeonato mundial de danças folclóricas.
0: É isso aí, na sua 22ª edição, né? A FIDAF, né? Federação Internacional, organiza outros festivais pelo mundo,
1: uhum,
0: né? E Nova Prata tem o privilégio, assim, de sediar esse campeonato, que ele é um concurso hoje, né, Gabriel?
1: Sim.
0: Então, fomos eleitos aí 4 vezes seguido o melhor festival do mundo pela federação, né?
1: Do mundo, né?
0: Do mundo. A gente tá falando aí de festivais organizados pela FIDAF, uhum, em países de primeiro mundo, com investimentos surreais, sim, perto do que a gente tem e das condições que a gente faz. E lá, com todo o esforço, de novo, do voluntário, do parceiro, não podemos deixar de falar aqui da lei de incentivo à cultura, né? A própria lei Rouanet, os patrocinadores, o município de Nova Prata, a Câmara Municipal, né? O nosso embaixador, o deputado Daniel, né? Então, assim, É muito importante isso para nós.

0: sua apresentação, que Nova Prata também vai representar o município nesta 22ª edição do Festival Internacional de Folclore de Nova Prata, e com vários países, várias etnias, digamos assim, representando suas características.
1: Justamente, Gabriel, o Bailado Gaúcho, né, como organizador do festival, ele coloca integrantes do seu grupo todas as noites, né, no festival, mas o importante também é a gente não deixar de esquecer dos grupos locais lá de Nova Prata, né, que nós temos aí, vou fazer uma ordem de apresentação aqui, meu amigo, rapidamente, valorizando os grupos locais e o Bailado, como solicitasse. Na quarta-feira nós teremos a PAI se apresentando, ela abre o espetáculo lá após a cerimônia de abertura. Daí nós temos o pré-bailadinho na quarta, isso falando dos grupos nacionais, né? Valorizando a nosso interno também. Na terça-feira as CODEF, na quinta-feira as CODEF, desculpa, dia 3, e o CTG retorna à querência. No dia 4, na sexta-feira, o Calina e o Abadá Capoeira. Né? Na quinta-feira ainda temos a Mãe do Bailado. Na sexta-feira, o Bailado Maior. No sábado, o Cala, né? O grupo Cala, com o Bailadinho. E no domingo nós temos o grupo Afra e o CTG Retorno à Querência, CTG Querência do Prata. Todos os dias, encerrando o festival, o Bailado Adulto. Tá? Todos os dias os grupos internacionais se apresentarão. Com ordem intercalada, né? E todos os dias com um espetáculo diferente, né? Com uma apresentação diferente, podendo ser repetindo o figurino, entretanto a apresentação diferenciada. Então cada dia é uma novidade. E temos uma cereja do bolo aí, né? Para quem vai ao ginásio lá, é importante também adquirir seu ingresso para que não deixe para a última hora, que é a cerimônia de abertura, né, Gabriel? Que é o momento que traz o tema para a encenação, para arte, né, para o teatro, para a apresentação em si. E nada mais justo e caloroso viver essa emoção estando dentro do palco do espetáculo. Então ainda temos ingressos à venda lá.
0: Tá, como que as pessoas podem, digamos, comprar os ingressos?
1: Vamos lá, é a parte que eu adoro e gosto, né? Casa cheia e ingressos esgotados. É a palavra mais linda que se fala, porque a gente acaba acomodando as pessoas de uma forma próxima a todos esses artistas e todas essas apresentações. Nós temos ingresso à venda por três possibilidades. Na venda online, através do fifnp.com.br, vai ter um linkzinho dentro do site do festival dos ingressos. Você vai ser transportado para a plataforma de aquisição online pela internet. E nós temos dois pontos presenciais da venda de ingressos. Um fica na Prata Express, 24 horas por dia, 7 dias por semana, lá em Nova Prata. Então, gente, corra, que os ingressos estão acabando, lá na Prata Express, que fica na Galeria Demetrio Lenz, né, ao lado do Banco Bradesco. Quem conhece Nova Prata e também não tem como se perder. E também temos a boutique do festival, que lá nós temos um ponto de venda físico, né, que fica integrado com a boutique. A boutique traz utensílios, lembranças, produtos que marcam o festival em si. Então são esses três pontos: na venda física, na Prata Express, da boutique do festival e pela internet através do site do Festival de Nova Prata.
0: Kleber, eu agradeço pela conversa, desejo um bom trabalho e parabéns pela organização da 22ª edição do Festival Internacional de Folclore de Nova Prata.
1: Gabriel, fico agradecido pela oportunidade. O festival manda lembranças, né? Sauda você com isso e convido o pessoal de Nova Bassano também a prestigiar esse momento, passear por Nova Prata, passear pelas feiras, ir no ginásio, né? Participar desse evento também.
0: Muito bem, então conversamos com Kleber Flauzino Schlemper falando sobre a 22ª edição do Festival Internacional de Folclore de Nova Prata. Lembrando que a nossa entrevista também está disponível no Facebook da Rádio Vox para você acompanhar. São 11 horas e 3 minutos, 11:03, seguimos agora com a programação.

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2: Muito bem, estamos de volta, 11:07. Um fim de semana especial está chegando a Nova Bassano. De quinta-feira, dia 17 de setembro, até domingo, dia 20 de setembro, o Centro de Eventos de Nova Bassano será o palco dos festejos Farroupilhas, com uma programação especial para celebrar a cultura e as tradições gaúchas. 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De 17 a 20 de setembro, no Centro de Eventos de Nova Bassano. 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

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Atenção, trabalhadores de Nova Bassano. Está disponível até o dia 4 de setembro o prazo para solicitar o saque calamidade do FGTS, destinado aos trabalhadores afetados por situação de calamidade pública. Para solicitar, basta você acessar o aplicativo FGTS no celular, entrar no menu saques, selecionar solicitar saque e depois calamidade pública. O trabalhador pode indicar qualquer conta bancária para receber o valor, sem cobrança de taxas. O saque pode ser de até R$6.220 por conta vinculada, limitado ao saldo disponível. Para ter direito, é necessário possuir saldo no FGTS e não ter realizado o saque pelo mesmo motivo nos últimos 12 meses. Recadinho dos apoiadores, o restaurante Zalza informa que está aceitando reservas para o domingo da Romaria, servindo almoço a partir das 11 horas da manhã. Informações e reservas através dos fones 2120-5211 ou no 99140-2428. Se a RGE solicitou a substituição da entrada de luz, chame a Constru Casa, que o Odi Carolo passa as informações sobre esse trabalho. O contato é o 549-9959-3144. O restaurante Vivan informa que estará servindo almoço para o domingo da Romaria. Reservas através dos fones 3273-1308 ou no 99101-6186. Vagas de emprego. A padaria Bassanense está com vagas de trabalho para ambos os sexos. Interessados podem deixar o currículo na padaria diretamente no endereço da padaria Bassanense ou enviar pelo WhatsApp 54-3273-1474. A JBS está com novas oportunidades de trabalho em Nova Bassano. São duas vagas na fábrica de rações, operador de painel e assistente de laboratório. Para ambas, é necessário ter ensino médio completo e disponibilidade de horário. As oportunidades oferecem benefícios como restaurante na unidade, plano de saúde, seguro de vida, participação nos resultados, kit assiduidade, entre outros. Quer fazer parte da JBS? Saiba mais e envie seu currículo pelo WhatsApp 549-9930-2543. JBS, oportunidades para quem quer alimentar o futuro. A empresa Stockmans tem vaga para montador, ajustador de ferramentas e matrizes. Funções: efetuar a interpretação de desenhos mecânicos, efetuar a separação de peças para montagem, efetuar a montagem e ajustes de dispositivos e equipamentos, efetuar a instalação, manutenção e treinamento de equipamentos e dispositivos em clientes. Salário inicial a combinar. Envie seu currículo para o e-mail rh@stockmans.ind.br ou através do WhatsApp 549-9707-7961 ou entregue diretamente na empresa. São 11 horas e 12 minutos, 11:12, lembrando também que tem o concurso fotográfico em Nova Bassano para você, claro, participar. O concurso fotográfico, então, acontece a partir desta terça-feira, dia 1º de setembro. As inscrições já estão abertas e esse ano tem o tema, né? Nova Bassano, beleza, culturas e tradições. As inscrições seguem até às 17 horas do dia 9 de outubro. Cada participante poderá enviar até duas fotografias para o e-mail imprensa@novabassano.rs.gov.br. No envio, é necessário informar nome completo, endereço, telefone, título da fotografia e o local onde a imagem foi registrada. Ao todo, serão selecionadas 13 fotografias que irão estampar o calendário de eventos de Nova Bassano em 2027. 11 horas e 13 minutos, seguimos com mais informações
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2: Olá, chegando mais uma receitinha saborosa. Nossa receita de hoje: pescada branca assada. Ingredientes: 500 gramas de filés de pescada branca sem espinha, 2 colheres de sopa de suco de limão, 1 colher de sopa de páprica doce, 1 colher de café de sal, 1 colher de sopa de azeite de oliva, 1 cebola média em rodelas, 2 tomates maduros, 3 colheres de sopa de salsa e cebolinha picadas, 1 colher de sobremesa de orégano, 3 ovos, 2 colheres de sopa de queijo parmesão ralado light, 3 colheres de sopa de farinha de rosca. Vou repetir os ingredientes e você confere comigo. 500 gramas de filés de pescada branca sem espinha, 2 colheres de sopa de suco de limão, 1 colher de sopa de páprica doce, 1 colher de café de sal, 1 colher de sopa de azeite de oliva, 1 cebola média em rodelas, 2 tomates maduros, 3 colheres de sopa de salsa e cebolinha picadas, 1 colher de sobremesa de orégano, 3 ovos, 2 colheres de sopa de queijo parmesão ralado light, 3 colheres de sopa de farinha de rosca. Modo de preparo: tempere a pescada com o suco de limão, a páprica e o sal e reserve. Unte um refratário médio com azeite de oliva e monte camadas na seguinte ordem: cebola, pescada, tomate, salsa e cebolinha e orégano. Bata ligeiramente os ovos e despeje sobre a montagem. Finalize com o queijo ralado misturado com a farinha de rosca. Leve ao forno, temperatura média, por 45 minutos ou até a superfície, ou até que a superfície esteja levemente dourada. Uma dica bacana, ó, para você substituir a pescada branca por sardinha, se quiser. Também cavalinho ou outro peixe, de sua preferência. Também fica uma delícia. Pescada branca assada, nossa receita de hoje. Até a próxima e bom apetite.
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4: A animação Carros da Disney Pixar vai voltar aos cinemas brasileiros no mês de outubro para celebrar seu 20º ano de lançamento. O filme foi lançado em 2006 e acompanha Relâmpago McQueen, um carro de corrida talentoso, ambicioso e convencido de que nasceu para vencer. A Disney vai anunciar a data exata da reestreia do longa nos cinemas.
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4: Atenção, você que é assinante do Apple One e também do serviço de streaming Apple TV Plus. O Apple One individual teve um aumento de preço. Saltou de R$42,90 para R$47,90 por mês. Já o Apple TV Plus, que custava R$29,90, passou para R$34,90 no plano mensal e de R$220 para R$279 no plano anual. O Apple Music, no entanto, não sofreu reajustes.
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1: Muito bem, estamos de volta, 11:40, sempre desejando a você um ótimo dia, uma excelente terça-feira, hoje é 1º de setembro, iniciamos o mês 9 no calendário 2026, temperatura marcando 15 graus em Nova Bassano. Vamos com algumas informações agora da dupla Grenal, que se preparam para o próximo compromisso, que é, digamos, a decisão, né, da Copa do Brasil entre Grêmio e Internacional. Começamos pelo time da casa hoje com as informações e as informações sobre riscos de rebaixamento de Grêmio e de Inter diminuem após derrota do Remo. Ontem tivemos a última partida da 25ª rodada do Brasileirão e o Remo perdeu para a equipe do Curitiba por 3-2 jogando em casa. Riscos de rebaixamento conforme o Departamento de Matemática da Universidade Federal de Minas Gerais. O tricolor gaúcho, antes do duelo Remo e Curitiba, tinha 24,2% de chance de queda. Já o Colorado totalizava 60,2%. Com a derrota do Remo para a equipe do Curitiba, os números mudaram. O Grêmio tem 22,6%, então de 24,2% para 22,6%. E o Inter com 25 pontos na tabela e 25 jogos disputados, de 60,2% foi para 59,2%, exatamente 1% a menos com a derrota do Remo. Chances de rebaixamento nesse Campeonato Brasileiro 2026. Para o clássico Grenal, das quartas de finais da Copa do Brasil, o Grêmio tem 4 posições em aberto, então, para o compromisso contra o Inter. O técnico Luiz Castro depende de respostas do departamento médico para escalar a equipe. A dúvida é na lateral direita, o Diego Caíto está com o ombro machucado e é dúvida, então, para o Grenal das quartas de finais da Copa do Brasil. Caso ele não tenha condições, Pavon será o favorito para jogar nesta posição e substituir o Caíto. Como o Pavon estava jogando um pouco mais adiantado, as dúvidas então seriam entre o Enamorado e o TT, que disputam então a ponta direita da equipe. Além disso, também tem dúvidas na primeira volância da equipe, na primeira função do meio campo, entre o Noriega e o Danilo Barbosa, além do Zortea, mas é muito provável que o Noriega comece. O provável time do Grêmio para a quinta-feira contra o Inter tem o Everton no gol. A dúvida entre Diego Caíto e

Alvon, Gustavo Martins, Wallace e Marlon, Noriega, Vilaçante e Krovinovic, Pavon, a música dos Vinícius. Se caso o Caetano não puder jogar, o Pavon vai para a lateral e aí tem a dúvida entre o TT e o Enamorado. Já no Internacional, a torcida organizada do Inter é punida para o Grenal 454. A direção colorada pede revisão na decisão. Membros da Guarda Popular, torcida organizada, poderão comparecer à arena, mas com restrição em relação aos objetos musicais. Por que que a torcida foi punida? Por cantos durante a partida da primeira partida de ida das quartas de finais ocorrida na semana passada no estádio Beira-Rio. A restrição foi determinada pelo segundo batalhão de polícia de choque por causa de brigas no setor da torcida durante o último clássico e a execução de cânticos ofensivos à brigada militar na mesma partida. A direção do Inter publicou uma nota pedindo a revisão da decisão. Para o Grenal, o provável time do Paulo Pezzolano, que inventa muitas escalações, mas a probabilidade é do Matheus Cunha, Bruno Gomes, Mercado Maripan e o Matheus Bahia, Vijagra, Bruno Henrique e Alan Patrick, Vitinho, Bernabé e Carboneiro, provável time do Internacional para o Grenal da quinta-feira contra o Grêmio, às 20 horas na Arena. 11 horas e 45 minutos, nós seguimos agora com mais um bloco musical e logo voltamos para o encerramento da edição de hoje, desta terça-feira, dia 1º de setembro.

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4: Muito bem, são 11 horas e 53 minutos, temperatura marcando 15 graus em Nova Bassano.

0: Ano nesse momento, chuva de 35% de possibilidade, 87% de umidade e vento 13 quilômetros por hora. O Bom Dia Vox fica por aqui, volta amanhã, quarta-feira, na programação. Desejando sempre a você um ótimo dia, uma excelente terça-feira. Um forte abraço e até amanhã. Tchau, tchau. Vem aí o programa da paróquia.
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3: Bom dia, irmãos e irmãs, Pai de Jesus, o amor de Maria. O programa hoje fica a cargo da RCC. Evangelho de Lucas 4, do 31 ao 37. Naquele tempo, Jesus desceu a Cafarnaum, cidade da Galileia, e as ensinava aos sábados. As pessoas ficavam admiradas com o seu ensinamento, porque Jesus falava com autoridade. Na sinagoga, havia um homem possuído pelo espírito de um demônio impuro, que gritou em alta voz: "O que queres de nós, Jesus Nazareno? Vieste para nos destruir? Eu sei quem tu és o Santo de Deus." Jesus o ameaçou, dizendo: "Cala-te e saia dele." Então o demônio lançou o homem no chão, saiu dele e não lhe fez mal nenhum. O espanto se apossou de todos e eles comentavam entre si: "Que palavra é essa? Ele manda nos espíritos impuros com autoridade e poder, e ele sai." E a fama de Jesus se espalhava em todos os lugares da redondeza. Palavra da salvação. Irmãos e irmãs, no evangelho que hoje ouvimos, encontramos Jesus em Cafarnaum ensinando com autoridade. As pessoas estavam admiradas, pois suas palavras não eram como as dos mestres da lei, mas carregavam uma força e um poder que tocava os corações. Em meio a esse ensinamento, o homem possuído por um espírito impuro se manifestou, e Jesus, com autoridade divina, ordenou o espírito saísse. O demônio obedeceu imediatamente, deixando o homem sem causar-lhe qualquer dano. Este episódio revela a soberania de Cristo sobre todo o mal e nos convida a refletir sobre o poder de sua palavra em nossas vidas. A autoridade de Jesus não provém de títulos humanos ou de reconhecimento social, mas do próprio Espírito de Deus que nele habita. No mundo em que vivemos, muitas vezes nos deparamos com situações de confusão e desordem, onde o mal parece prevalecer. Contudo, a presença de Jesus nos lembra que ele é o Santo de Deus, aquele que veio para nos libertar do poder das trevas. Assim como ele libertou aquele homem em Cafarnaum, ele continua a agir em nossas vidas, oferecendo sua paz e libertação. Portanto, irmãos e irmãs, somos convidados a abrir nossos corações à palavra de Cristo e permitir que ela transforme nossas vidas. Que não sejamos como aqueles que escutam apenas com os ouvidos naturais, mas deixamos que o Espírito Santo nos conduza à verdadeira compreensão do Evangelho. Assim como as pessoas em Cafarnaum ficaram admiradas com Jesus, possamos nós conhecer sua autoridade em nossas

0: esperança e na confiança da sua vitória sobre todo o mal. Amém.
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30: Olá a todos que nos acompanham aqui na Rádio Vox FM. Programa seu dia comigo, meteorologista Kátia Braga. À tarde, o sol vai aparecer, mas ainda terá algumas nuvens teimosas trazendo alguma garoa. O vento manhã e parte da tarde pode chegar a 25, 30 quilômetros por hora. Vamos às temperaturas. Pela manhã, 14 graus. À tarde, 17. E à noite, a menor temperatura do dia, 12 graus. Te prepara para quarta-feira. Uma quarta-feira que começa gelada. 8 graus. Tem chance de serração pela manhã. Então, a sensação de frio já começa a ficar maior. O vento é uma brisa leve. E tem sol nessa quarta-feira. O sol vai aparecer sobretudo à tarde. 21 graus a temperatura na tarde de quarta. Quinta-feira, céu nublado e vento. E a sexta, céu com poucas nuvens e o sol. Te desejo excelente dia. Saudações meteorológicas.
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10: 28 para uma.

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18: 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O milho spot em Chicago encerrou a semana passada com alta de 5,8 no período. No Brasil, os contratos tiveram uma variação de 0,28%, melhor dizendo, positivo. No mercado físico, as cotações encerraram com referência em alta. Macroeconomia, preços domésticos, janela de plantio, condições climáticas, safrinha do Brasil, contexto internacional, são os fatores que são mensurados e tem destaque agora no impacto no preço do milho. Brasil e Estados Unidos retornam às negociações comerciais num encontro virtual entre o ministro do Desenvolvimento, Indústria, Comércio e Serviços e o representante norte-americano. A reunião ocorreu após a imposição de novas tarifas pelo governo Trump a produtos brasileiros. O mercado do boi gordo registrou preços acomodados no decorrer do início da semana. No dia

0: pautado por inexpressivo fluxo de negociações, muitas indústrias seguiram ausentes da compra de gado, ainda avaliando as melhores estratégias para aquisição do gado. Também, em termos de consumo, a expectativa é do avanço na primeira quinzena do mês, com melhora pontual dos preços de carne bovina, mas sem espaço para altas contundentes. Também, no mercado atacadista, a semana inicia com maior otimismo, mesmo que não haja espaço para altas expressivas. O mercado da soja registrou preços pouco alterados no último dia, com fraca movimentação no início da semana. A Bolsa de Chicago teve pequenos movimentos com oscilações que ocorrem até no campo negativo, mas com o preço fechando bem próximo do mercado quando abriu pela manhã. Destaque para os contratos futuros que fecharam mistos perto da estabilidade da Bolsa de Mercadoria de Chicago num dia de ajustes e volatilidade. Cotações: soja 141 e o milho 63.
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12: 12 para 1.

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19: Lutador brasileiro José Aldo vai enfrentar Marlon Vera no dia 4 de outubro no Hype Fighting em Quito, no Equador. Será luta agarrada. José Aldo vai enfrentar o adversário no jiu-jitsu sem o uso de kimono. Lembrando que eles já se enfrentaram no MMA. Aldo venceu Marlon Vera em 2020 no UFC Las Vegas.

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1: 1 e 5.
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0: 1:10.
1: Guilherme Benuto, menos é mais.
2: Matheus Fernandes. Ah!

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1: E você sabe o que é temperança? Temperança é uma virtude que se manifesta no equilíbrio e moderação em todas as áreas da vida. Ser temperante significa exercer controle e autodisciplina, evitando excessos e mantendo uma postura ponderada frente às situações. No dia a dia, a temperança pode se manifestar de diversas formas. Significa, por exemplo, apreciar os prazeres da comida sem cair em exageros. É também praticar o consumo consciente, evitando desperdícios e buscar um equilíbrio saudável entre trabalho e lazer. Ser temperante envolve ainda cultivar relacionamentos saudáveis, comunicando-se de forma calma e respeitosa, evitando reações impulsivas em momentos de conflito. É saber lidar com as emoções de maneira que elas não controlem suas ações. Ao praticar a temperança, podemos alcançar uma vida mais plena e satisfatória, construída sobre a base sólida do autocontrole e da moderação.
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6: Numa entrevista recente, a atriz Gal Gadot confirmou: não interpretará novamente Mulher Maravilha no novo universo da DC Studios. Segundo ela, é uma personagem incrível, com a qual muitos de nós nos importamos. Então, quem quer que a interprete, desejo que ela aproveite essa jornada incrível com essa personagem fantástica.
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9: 24 para as duas.

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3: Olá, aqui é a professora Camila da Futura Idiomas e trago uma curiosidade da língua espanhola. Você sabia que aprender espanhol é mais fácil para os brasileiros? Pois é, o espanhol para brasileiros é mais simples por causa das características do espanhol. O português e a língua espanhola derivam do latim proto-românico, mas de diferentes dialetos. Por isso, são idiomas semelhantes, mas com uma vantagem do espanhol para os brasileiros. A gama de fonemas portugueses é maior do que a de fonemas espanhóis. Dessa forma, é mais fácil para um brasileiro aprender a pronúncia espanhola do que um espanhol aprender a pronúncia brasileira. Contudo, ao aprender o espanhol, cuidado com os falsos cognatos.
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6: Boa tarde pra você ligado com a gente aqui na programação da Vox, nessa terça-feira, 1º de setembro. E é sempre bom ter a sua companhia aqui na nossa programação. O WhatsApp à disposição pra você, 996-90-9830. Pede o seu som, a gente atende com o maior prazer. Ruizeto aqui na programação com vocês. Agora eu trago os fatos que marcaram o dia de hoje na história. No ano de 1804 é descoberto o asteroide 3.3 Juno por Carl Harding. Em 1902, a viagem à Lua de George Méliès, considerado o primeiro filme de ficção científica, é lançado na França. 1910, fundação do Esporte Clube Corinthians Paulista. No ano de 1923, fundação do Avaí Futebol Clube. O grande sismo de Kanto provoca mais de 100 mil mortos no Japão e arrasa Yokohama. 1939, a Alemanha invade a Polônia, despontelando a Segunda Guerra Mundial. No ano de 1961, a Iugoslávia, representantes de 25 nações se reúnem em Belgrado para a primeira conferência de países não alinhados. Em 1969, um golpe de Estado na Líbia instala o coronel Muammar al-Qaddafi no poder. Também em 1969, a Rede Globo estreava o Jornal Nacional. 1972, Bobby Fischer vence o Campeonato Mundial de Xadrez. 1985, são encontrados pela primeira vez restos do Titanic por uma expedição americana e francesa. Em 1991, acontece a independência do Uzbequistão. 1998, lançamento do livro Harry Potter e a Pedra Filosofal nos Estados Unidos. 2004, terroristas tchetchenos sequestram centenas de pessoas na Ossetia do Norte, dando início ao massacre de Beslan. E no ano de 2022, vice-presidente da Argentina, Cristina Kirchner, sofre uma tentativa de assassinato a céu aberto em Buenos Aires. O atirador, nascido no Brasil e naturalizado argentino,

Essa foi pra matar saudades, hein? Ramones, Poison Hearts, lá de 1992. Trazendo mais algumas informações pra você, né? Alexandre de Moraes editou o contrato de 130 milhões entre Daniel Vorcaro e escritório da esposa do ministro no Supremo, indicam registros.

0: registros digitais e metadados de arquivos obtidos em investigações apontam que o ministro Alexandre de Moraes, do Supremo Tribunal Federal, atuou na edição de um contrato de prestação de serviço advocatício no valor de 130 milhões, celebrado entre o escritório de sua esposa, a advogada Viviane Barsi de Moraes, e o empresário Daniel Vorcaro do Master. As informações foram publicadas nesta terça-feira pelo jornal O Estado de São Paulo. Em nota, o escritório de Viviane Barsi de Moraes afirma que solicitou ao ministro informações sobre a eventual existência de impedimentos legais para a contratação, o que o escritório diz que não foi verificado e o contrato foi assinado. De acordo com a apuração, os metadados do documento em formato digital, enviado via aplicativo de mensagem e extraído durante apurações a partir do celular de Vorcaro, trazem o nome do usuário vinculado ao ministro Alexandre de Moraes como o autor da última modificação ou edição do arquivo contratual. O instrumento previa a contratação da banca Barsi de Moraes, sociedade de advogados para atuação jurídica e consultoria estratégica, estabelecendo honorários globais que alcançam a cifra de cerca de 130 milhões. Aí então, informações aqui para você na nossa programação.
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1: 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Duas horas 28 minutos. Falar um pouquinho de esporte aqui para nossa programação. Passar os resultados aí também dos jogos que aconteceram. Ontem tivemos rodada do Brasileirão. Passa os resultados aqui para você também na programação da Vox FM.

antes disso, a Barcelona anuncia a contratação de Gabriel Jesus, que se empolga e soltou até um palavrão na coletiva. Julián Álvarez não chegou a acordo e ficará no Atlético de Madrid. City atravessa Tottenham e fecha com senegalês por 530 milhões. Lembrando que nesta próxima quinta-feira tem o jogo de volta aí da Copa do Brasil. E quem será que vai avançar à próxima fase? Será o Grêmio ou o Internacional? No Brasileirão, ambas as equipes não estão numa muito boa fase. Grêmio se deu o melhor final de semana, disparou um pouco na tabela, e o Inter amarga ali o rebaixamento. Estão passando os jogos de ontem, aliás, faltou apenas o Remo e Coritiba se enfrentaram, vitória do Coritiba por 3-2. Para a próxima rodada do Campeonato Brasileiro, teremos no sábado, então, às 16 horas, Bragantino e Bahia. Às 18h30 tem São Paulo e Atlético Mineiro. 21 horas, Fluminense e Vasco. No domingo, 11 da manhã, Coritiba e Mirassol. Às 16 horas tem Cruzeiro e Atlético.

Atlético Paranaense, Inter e Santos, Remo e Flamengo, 18h30 tem Botafogo e Palmeiras, 19h30 Corinthians e Chapecoense, e às 20 horas o Vitória enfrentando a equipe do Grêmio.

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4: Tivemos ontem então a dupla cena, concurso 3003, números do primeiro sorteio 9, 11, 19, 34, 36 e 44. Segundo sorteio 3, 19, 22, 38, 39 e 45. Prêmio acumulou. Também tivemos a Lotomania, concurso 2970, números sorteados 7, 11, 15, 16, 17, 19, 28, 32, 37, 39. 44, 66, 70, 72, 80, 82, 85, 87, 92 e 96. O prêmio acumulou. Quina, concurso 7.106, números sorteados 18, 23, 34, 49, 69. Prêmio acumulou. Loto Fácil, concurso 3.776. Números sorteados 3, 5, 7, 8, 10, 14, 16, 17, 18, 19, 20, 21, 23, 24 e 25. Houve um ganhador. E agora, a loteria para todos. Quinto prêmio, 186, 0186. Quarto prêmio, 6.095, 6095. Terceiro prêmio, 943-0943. Segundo prêmio, 98-0098. Primeiro prêmio, 4.257. 4257.
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5: 18 para as 3.

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4: 3-1.
5: Segundo a imprensa esportiva saudita, o Al Hilal estaria disposto a pagar até 65 milhões de euros para tirar o brasileiro Gabriel Martinelli do Arsenal. O que pode facilitar a saída é que Martinelli perdeu espaço no time titular na última temporada. Dizem que ele simpatiza com a ideia de jogar no futebol saudita.
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4: 3-2.

39 é bom ter você ligado aqui na Vox com a gente. E a Secretaria de Esportes está organizando o campeonato de futsal. Monte sua equipe e participe. Você pode retirar a ficha de inscrição na Prefeitura Municipal com o Gilmar até o dia 4 de setembro. Não fique de fora, monte seu time e participe da disputa. E atenção, trabalhadores de Nova Bassano, está disponível até o dia 4 de novembro o prazo para solicitar o saque calamidade do FGTS, destinado aos trabalhadores afetados por situações de calamidade pública. Para solicitar, basta acessar o aplicativo FGTS no celular, entrar no menu Saques, selecionar Solicitar Saque e depois Calamidade Pública. O trabalhador pode indicar qualquer conta bancária para receber o valor, sem cobrança de taxas. O saque pode ser de até R$6.220 por conta vinculada, limitado ao saldo disponível. Para ter direito, é necessário possuir saldo no FGTS e não ter realizado o saque pelo mesmo motivo nos últimos 12 meses.

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2: Segundo rumores, os novos iPhones Pro e Pro Max, que serão apresentados em breve pela Apple, estarão disponíveis em 4 cores. Preto acinzentado, azul claro, prata e dark cherry, semelhante a um roxo. A dark cherry é uma cor inédita nos iPhones, assim como aconteceu com o laranja nos iPhones 17. Lembrando que a Apple vai apresentar novos iPhones no evento no próximo dia 9 de setembro.
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4: 3:22.
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0: 3:29. 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
3: Vamos lá com os serviços aqui na programação da Vox, trazendo para vocês aqui as notícias de Nova Bassano também. 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Se a RGE solicitou a substituição da entrada de luz, chame a Construcasa, que o Odi Carolo passa as informações sobre esse trabalho. 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O restaurante Vivan informa que estará servindo almoço no domingo da Romaria. Faça a sua reserva pelo 3273-1308 ou 99101-6186. Para você que está à procura de emprego, a padaria Bassanense está com vaga para ambos os sexos. Os interessados podem deixar o currículo diretamente na padaria Bassanense ou enviar pelo WhatsApp, número 3273-1474. Vaga também na JBS, com duas oportunidades de trabalho

0: para a fábrica de rações, operador de painel e assistente de laboratório. Para ambas, é necessário ter um ensino médio completo e disponibilidade de horário. As oportunidades oferecem benefícios como restaurante na unidade, plano de saúde, seguro de vida, participação nos resultados, kit assiduidade e entre outros. Quer fazer parte da JBS? Envie seu currículo pelo WhatsApp 99930-2543. JBS, oportunidades para quem quer alimentar o futuro. A empresa Stockmann tem vaga para montador, ajustador de ferramentas e matrizes. Funções: efetuar a interpretação de desenhos mecânicos, efetuar a separação de peças para montagem, efetuar a montagem e ajuste de dispositivos ou equipamentos, efetuar a instalação, manutenção e treinamento de equipamentos e dispositivos em clientes, salário inicial a combinar. Envie seu currículo para rh@stockmanns.ind.br ou para o 99707-7961. Ou também você pode entregar diretamente na empresa.
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2: 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O cineasta John Russell, um dos diretores de Vingadores Doutor Destino, deu um conselho. É necessário assistir Vingadores Ultimato para entender a nova história. Segundo o cineasta, as histórias dos dois filmes se conectam. Há uma progressão natural de Ultimato para Doutor Destino. Acho importante rever por dois motivos. Primeiro, se você quiser se divertir muito. E segundo, acho que é uma visualização essencial para acompanhar a história de Doutor Destino.
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2: 13 para as 4.

0: Está no ar o Vox Regional, notícias de Nova Bassano e região. Estão abertas, a partir desta terça-feira, dia 1º de setembro, as inscrições para a 6ª edição do concurso fotográfico de Nova Bassano, que neste ano tem como tema Nova Bassano, beleza, culturas e tradições. As inscrições seguem até às 17 horas do dia 9 de outubro. Cada participante poderá enviar até 2 fotografias para o e-mail imprensa@novabassano.rs.gov.br. No envio, é necessário informar nome completo, endereço, telefone, título da fotografia e o local onde a imagem foi registrada. Ao todo, serão selecionadas 13 fotografias que irão estampar o calendário de eventos de Nova Bassano em 2027. Como parte da seleção, as 3 fotografias mais curtidas na página do município no Facebook serão automaticamente classificadas para a avaliação final da comissão julgadora. Nova Prata. Nova Prata avalia a possibilidade de implantação de aplicativo para ampliar serviços digitais no município. A administração municipal de Nova Prata realizou, na manhã desta terça-feira, dia 1º de setembro, uma reunião no gabinete do prefeito para conhecer alternativas e discutir a possibilidade de implantação de um aplicativo voltado à ampliação dos serviços digitais e a aproximação entre o município e a comunidade. Durante o encontro, foram apresentadas diferentes possibilidades e funcionalidades que poderão contribuir para a modernização dos serviços públicos e facilitar o acesso da população a informações e atendimentos oferecidos pelo município. Nova Araçá. No último sábado, dia 29 de agosto, as equipes de base de Nova Araçá foram até Davi Canabarro enfrentar as equipes locais em jogo válido pela 8ª rodada da Taça Cooperação Regional. Os resultados dos jogos foram os seguintes: Sub-11, Davi Canabarro 1, Nova Araçá 4, Sub-13, Davi Canabarro 1, Nova Araçá 8, Sub-15, Davi Canabarro 0, Nova Araçá 10. Com os resultados, faltando ainda 2 rodadas para o final da primeira fase, as equipes do Sub-11 e Sub-13 já garantiram classificação antecipada para a próxima fase. As equipes das categorias Sub-9 e Sub-15 ainda estão na briga por uma vaga. Paraí. A tradição gaúcha ganhou destaque em Paraí com a chegada da Tropeada Cultural, conduzida por Remi Cipriani, de São Domingos do Sul. Em um momento de integração e emoção, a chama crioula foi entregue a representantes de mais de 20 municípios, levando consigo o espírito de união e a força do tradicionalismo gaúcho. Uma celebração que valoriza nossas raízes e mantém viva a nossa cultura. Vox Regional, notícias de Nova Bassano e região. Gabriel de Mello, para a Rádio Vox.
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7: As informações do mundo da música estão de volta nessa terça-feira. Esse é o Info Music, gente. Com o show de Belo, Peão de Barretos abre as portas pro pagode. O espaço de artista, prioritariamente sertanejos, a tradicional festa do Peão de Barretos recebeu na noite da última sexta o romantismo do cantor Belo, um dos principais representantes do samba e pagode. Foi a primeira vez que o cantor se apresentou no evento. No caso, no palco Amanhecer, o segundo mais concorrido. De chapéu de cowboy, Belo entrou no clima de Barretos e encontrou um público disposto a atravessar a madrugada curtindo. A estreia do Belo virou uma celebração de mais de 3 décadas de carreira, com um repertório que passou pelos grandes momentos da sua trajetória solo e também pelos tempos do Soweto, do Pagode 90. Bacana, hein? Show do Belo no Peão de Barretos. Eu já volto com mais Info Music.
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9: Com tantos afazeres no dia a dia, muita gente acaba esquecendo de cuidar de uma das partes do corpo que mais usam, as mãos. Segundo especialistas, são elas que dão o primeiro sinal de que o tempo está passando. É por meio das mãos que conseguimos identificar com mais facilidade a idade das pessoas. Assim como todas as áreas do corpo, as mãos precisam de cuidados especiais.
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0: Muito bem, nossa receitinha de hoje: risoto de presunto com palmito e laranja. Ingredientes:

0: uma cebola picada, uma colher de sopa de azeite de oliva, uma xícara de chá de arroz arbóreo, meia xícara de chá de vinho branco, 3 xícaras de chá de caldo de legumes, 2 laranjas-pera picadas, 200 gramas de presunto em tiras, 1 xícara de chá de palmito em tiras, 1 colher de sopa de orégano fresco. Vou repetir os ingredientes, confere aí. 1 cebola picada, 1 colher de sopa de azeite de oliva, 1 xícara de chá de arroz arbóreo, 1/2 xícara de chá de vinho branco, 3 xícaras de chá de caldo de legumes, 2 laranjas-pera picadas, 200 gramas de presunto em tiras, 1 xícara de chá de palmito em tiras, 1 colher de sopa de orégano fresco. Modo de preparo: refogue o arroz no azeite por 5 minutos e junte a cebola. Adicione 2 xícaras de chá de caldo de legumes, misture tudo e deixe cozinhar em fogo baixo com a panela semitampada. Quando começar a secar, adicione o restante do caldo e dos ingredientes. Mexa e termine o cozimento por mais 10 minutinhos. Retire e deixe descansar por 5 minutos e sirva em seguida. Tá aí nossa receitinha de hoje, risoto de presunto com palmito e laranja. Até a próxima e bom apetite!
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0: 10 para as 5.
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6: A diretoria do Flamengo anunciou que Wallace Yan e Gonzalo Plata podem negociar suas saídas do rubro-negro. Plata recebeu uma proposta para jogar no Dínamo de Moscou e Wallace Yan estaria na mira do Red Bull Bragantino.
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2: Tudo bem? Suzy Luiz por aqui, o Super Dicas chegou. Gente, dicas e truques que facilitam o nosso dia a dia. O celular pode ser um grande aliado para tornar a sua vida mais prática e fácil. Basta que você saiba como utilizar de forma saudável. Eu trouxe essa dica do site Gorila sobre como facilitar a sua vida usando o celular. Diminua seu tempo nas redes sociais. As redes sociais são bom entretenimento, mas trazem malefícios, tá? Além, eu faço uma ressalva a quem trabalha com isso. Na maioria das vezes, elas servem apenas para expor a vida como material de comparação e perda de tempo, então diminua o seu tempo de rede social o máximo que você conseguir. Apagar aplicativos inúteis é uma dica de investimento. Analise os aplicativos que estão apenas por estar e que consomem muito seu tempo e não te trazem benefícios reais. Daqui a pouco eu volto com mais dicas e truques para facilitar o nosso dia a dia.
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3: Amigo ouvinte, mantém sempre o bom humor, mesmo que tenhas enfrentado um contratempo no trânsito, ou um defeito mecânico no carro, ou foste mal atendido logo de manhã, não mudes o teu humor. Tu és muito maior do que qualquer situação isolada. A tua alegria deve ser superior a todos os contratempos do dia. Mantendo o bom humor, o teu dia será muito mais tranquilo e sentirás prazer em todas as coisas que fizeres e todos os encontros que tiveres. Agradecemos pela tua companhia e que Deus abençoe você e tua família. Em nome do Pai, do Filho e do Espírito Santo. Amém.
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14: O grupo de K-pop One Us vai se apresentar no Brasil no dia 2 de novembro com o show da turnê Full Moon. A apresentação será em São Paulo. O grupo foi lançado em 2019 e vem ganhando destaque no cenário do K-pop.
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0: Abastece as bombas, amigo.
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24: Super Dicas está de volta, dicas e truques para facilitar o seu dia a dia. Eu sou a Suzy Luz. Quer saber como reduzir o gosto de e o cheiro forte de peixe e frutos do mar de uma receita? Adicione uma colher de sopa ou mais de vinagre ao fritar ou ferver o peixe para reduzir o gosto e o cheiro forte, manter a carne macia. Daqui a pouco eu volto com a última edição do Super Dicas de hoje. 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
13: Segundo a imprensa esportiva europeia, a escuderia de Fórmula 1 Aston Martin estaria pensando em trocar de fornecedor de motores. Atualmente, ela utiliza motores da japonesa Honda. Dizem que dirigentes da Aston Martin entraram em contato com a Red Bull Powertrains e a Mercedes para um possível acordo.
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1: Todos que nos acompanham aqui na Rádio Vox FM, programa seu dia comigo, meteorologista Kátia Braga. Uma quarta-feira de calmaria nessa manhã em muitos pontos, Nova Bassano e região com cerração. Céu nublado depois, mais à tarde, o sol vai brilhar forte. É dia de secar o solo e da gente lavar roupa. Um bom dia de sol, muito bom, né? 8 graus nessa manhã, à tarde 21 e à noite 12 graus. O vento é calmo nessa quarta-feira. Na madrugada deve soprar um vento um pouco mais para moderado. O vento pode chegar em torno de 30 quilômetros por hora. A quinta-feira vai ser bem ensolarada, mas com vento manhã e tarde. 11 graus no início do dia e 24 à tarde da quinta-feira. A sexta, céu encoberto, manhã e parte da tarde, mas o solzinho aparece.

0: breve, lá no meio da tarde em diante. Olha, tem chuva, mas é apenas garoa. Te desejo excelente, abençoado dia. Saudações meteorológicas.
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3: Último bloco do Super Dicas de hoje. Dicas e truques que facilitam o nosso dia a dia. Para os entusiastas e atletas dedicados, os acessórios para malhar são muito importantes na hora da atividade física. É preciso estar equipado com os acessórios certos para garantir segurança, conforto e o melhor desempenho. Eu trouxe dicas de acessórios para treinar que são indispensáveis a qualquer esporte. Capas protetoras de celular. Quando a gente pratica esporte, é comum a gente levar o nosso celular para ouvir música, registrar nosso progresso ou estar disponível em caso de emergência. No entanto, a proteção adequada do celular é essencial. Braçadeiras e pochetes. Carregar itens essenciais como chaves, cartões, dinheiro ou até mesmo um pequeno lanche pode ser um desafio durante a prática esportiva. As braçadeiras e pochetes são soluções práticas para que esses objetivos estejam seguros e acessíveis. Amanhã eu volto com mais Super Dicas. Até lá! 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
4: A Meta anunciou que seus óculos inteligentes, depois de uma atualização, não poderão gravar vídeos se a luz for coberta durante uma gravação. Esse update corrige uma falha no mecanismo de segurança que impedia gravações caso o sistema identificasse modificações no LED. Por padrão, o sistema de LED dos óculos é ativado assim que o usuário inicia uma gravação.
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0: Mas o dinheiro à toa, né?
1: 24 pras 9.
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15: Está no ar a Voz do Brasil. 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
16: Olá, boa noite.
17: Boa noite para você que nos acompanha em todo o país.
16: Quarta-feira, 26 de agosto de 2026.
17: Vamos aos destaques do dia.
16: Defesa de crianças, adolescentes e mulheres no ambiente digital.
17: Discord é acionado na justiça por falhas na proteção de menores.
16: Ação civil pública foi apresentada pela Advocacia Geral da União. Graziele Bezerra.
17: A ação civil pública cobra que a plataforma Discord adote medidas efetivas para a proteção de crianças, adolescentes e mulheres no ambiente digital. O combate a crimes cibernéticos e as ameaças no ambiente digital contam com o apoio do CyberLab, Laboratório de Operações Cibernéticas.
16: Quem conversou com a gente sobre o assunto foi o coordenador, delegado Alessandro Barreto.
0: O CyberLab está ajudando as polícias estaduais a identificar que a pessoa se achava acima de qualquer suspeita e se escondia por detrás de conexões de internet.
17: Atenção, diretores e professores de escolas públicas.
16: Está na hora de escolher os livros didáticos que serão utilizados em sala de aula a partir do ano que vem. Thaís de Araújo.
18: A seleção deve ser feita com a participação da equipe escolar, levando em consideração a proposta pedagógica, as características e as necessidades da comunidade.
17: Hoje, na apresentação da Voz do Brasil, eu, Luciana Vasconcelos e Luciano Seixas.
16: E acompanhe a gente ao vivo, acesse radiogov.ebc.com.br ou o canal Gov na sua TV aberta.
17: A arrecadação do governo federal chegou a 289 bilhões e 300 milhões de reais no mês de julho.
16: Um aumento de quase 9% em relação a julho de 2025.
17: O mês foi marcado pelo desempenho favorável de setores como indústria, serviços e arrecadação de impostos.
19: Na comparação com julho do ano passado, o resultado representa crescimento real de quase 9%, já descontada a inflação. Entre os fatores que contribuíram para o resultado estão o aumento da arrecadação da Previdência Social e o crescimento das receitas com PIS e COFINS associado ao aumento das vendas. Destaca Claudemir Malaquias, chefe do Centro de Estudos Tributários e Aduaneiros da Receita Federal.
20: Os fatores que contribuíram para o resultado do mês de julho, na comparação com o mês, mesmo período do ano passado, foram os seguintes. O desempenho da indústria, um crescimento de 1,05%. A venda de bens, um crescimento de 4,93%. A venda de serviços, um crescimento de 2%. A massa salarial teve um crescimento nominal de 10,19% em relação ao ano passado. E o valor em dólar das importações, um crescimento de 12,16%.
19: O desempenho também é positivo no acumulado do ano. De janeiro a julho, a arrecadação chegou a 1 trilhão 876 bilhões de reais. Em valores corrigidos pela inflação, o crescimento foi de quase 7% em relação ao mesmo período de 2025. Reportagem Pablo Mundim.
16: O Índice Nacional de Preços ao Consumidor Amplo 15, o IPCA 15, considerado uma prévia da inflação oficial do país, ficou em menos 0,4% no mês de agosto.
17: Contribuíram para o resultado os setores de habitação, com queda de 1,41% nos preços, transportes com redução de menos 1% e alimentos e bebidas com queda de 0,57%.
16: No setor habitação, o destaque foi para a redução

0: redução no valor da conta de luz. E nos transportes, a queda no preço da gasolina.
1: Já no setor de alimentos e bebidas, os destaques ficaram por conta do tomate, batata inglesa, cenoura e café moído, que ficaram mais baratos no período.
0: Crianças e adolescentes estão no centro de uma ação civil pública contra a plataforma de comunicação Discord.
1: O motivo são possíveis falhas na proteção desse público, que teriam resultado em crimes e situações de violência.
0: A ação prevê obrigações para que a empresa aprimore mecanismos de prevenção e proteção.
2: A ação civil pública cobra que a plataforma Discord adote medidas efetivas para a proteção de crianças, adolescentes e mulheres no ambiente digital. Voltada inicialmente para as comunidades de games, hoje a ferramenta é usada por públicos variados e permite o compartilhamento de textos, arquivos de voz e vídeo e transmissões de modo público ou privado. Porém, segundo o governo, tem apresentado falhas na segurança e mecanismos de proteção a menores, como explica o advogado-geral da União, Jorge Messias.
3: Não há, por parte da plataforma, a adoção de requisitos mínimos estabelecidos na legislação brasileira, em especial no ECA digital, e a ausência dessa rede de proteção tem levado a situações de ordem absolutamente criminal, envolvendo crianças, adolescentes, mulheres e animais. Tentamos, por duas semanas, construir um termo de ajustamento de conduta. A empresa, num primeiro momento, demonstrou o interesse de assumir compromissos significativos com o Estado brasileiro, mas, infelizmente, recusou a assinatura do termo no último momento.
2: O fato mais grave e recente envolvendo a plataforma foi a morte de uma adolescente de 13 anos no Mato Grosso do Sul, que tirou a própria vida durante uma transmissão ao vivo pelo Discord. O secretário nacional de Direitos Digitais, Vitor Fernandes, diz que a plataforma demorou a agir, mesmo quando foi notificada.
4: Essa live durou mais de 2 horas, ela começa por volta de 2h20 da manhã, 4h15 da manhã, já completando quase 2 horas, servidor foi derrubado. As contas dos investigados envolvidos só foram banidas da plataforma 24 horas do ocorrido.
2: O ministro da Justiça e Segurança Pública, Wellington César Lima e Silva, lembrou que as plataformas digitais devem se adequar ao país.
5: É uma resposta que busca fazer valer que qualquer plataforma nacional ou estrangeira não venha a descuidar dos limites impostos pela lei.
2: A ação pede que a plataforma reforce os mecanismos de controle parental, amplie a cooperação com autoridades brasileiras e implante sistemas que identifiquem situações de riscos para menores. É exigida ainda a criação de mecanismos específicos de detecção e moderação de conteúdos com práticas de maus tratos, violência, mutilação e crueldade contra animais. A plataforma tem até 15 dias para se adequar, sob pena diária de R$500 mil. Também é pedida a condenação da empresa em R$500 milhões por dano moral coletivo, valor que poderá ser revertido ao Fundo de Defesa de Direitos Difusos. Reportagem Graziele Bezerra.
1: Crianças e adolescentes devem ser orientados sobre os riscos existentes na internet e estimulados a conversar com adultos de confiança sempre que sentirem desconfortáveis durante interações online.
0: Caso alguém solicite sigilo sobre conversas, fotos ou qualquer outro conteúdo, o fato deve ser comunicado imediatamente aos pais ou responsáveis.
1: São orientações do delegado Alessandro Barreto, coordenador do CyberLab, o laboratório de operações cibernéticas ligado ao Ministério da Justiça e Segurança Pública.
0: Em entrevista à Voz do Brasil, o delegado falou comigo e com a Mariana Jungmann sobre a atuação do CyberLab no combate a crimes cibernéticos e ameaças no ambiente digital. Vamos ouvir.
6: Delegado Alessandro Barreto, bem-vindo à Voz do Brasil, um prazer ter o senhor conosco aqui. Vamos falar então sobre o CyberLab, o trabalho de inteligência que ficou concentrado nele a partir da sua criação. Explica para o nosso ouvinte que trabalho é esse.
7: Bom, bom estar aqui com vocês, obrigado pelo convite. Bom, o que o CyberLab faz? O CyberLab é uma unidade da Secretaria Nacional de Segurança Pública, e ele é um laboratório de operações cibernéticas. A pessoa acha que até

0: super laboratório, estilo Matrix. Mas não, nós temos lá policiais capacitados, a grande parte do time são de meninas cybergirls, então assim, são as meninas que fazem um trabalho espetacular nessa área. E essa unidade, ela apoia as polícias estaduais, trazendo informação qualificada para ajudar em diversos contextos, como por exemplo no enfrentamento a fraudes eletrônicas, em ameaças contra escolas. Então se tem esse trabalho qualificado que ajuda certamente a salvar vidas e a evitar tragédias.
1: Quais são os crimes mais identificados pelo laboratório e nesse contexto, o que tem chamado mais atenção?
0: Bom, o que a gente tem visto aí nos últimos anos e principalmente pós pandemia, a migração do crime do espaço físico para o espaço virtual. Então a gente tem visto um aumento considerável de crimes, de principalmente envolvendo fraudes e golpes online, como invasão de conta de WhatsApp, de redes sociais, falsa central. A gente tem visto isso muito. Nós temos visto também vários problemas, principalmente o extremismo digital, crimes de ódio. Eu fico indignado como policial e principalmente como cidadão. Muita misoginia, um ódio contra mulheres e meninas que dá nojo, que dá asco dessas pessoas. Então a gente tem visto muito esse contexto também. E de maneira geral, a gente tem visto o crime migrar da rua para a internet. E nesse contexto, o CyberLab está ajudando as polícias estaduais a identificar pessoas que se achavam, a pessoa se achava acima de qualquer suspeita e se escondia por detrás de conexões de internet.
2: Bom, o senhor mencionou crimes como fraudes, né, estelionatos e tal. Esses a gente já imagina quem são as pessoas por trás, são os bandidos comuns, vamos dizer assim. Mas o senhor mencionou também crimes de ódio, crimes de misoginia. Quem são as pessoas por trás desses crimes e qual é o perfil dos criminosos e das vítimas, delegado?
0: Isso, bom, o perfil das vítimas, boa parte, principalmente relacionada a crimes de ódio, a gente encontra de mulheres, meninas, entendeu? Às vezes até meninas novas, adolescentes. E o criminoso, o que a gente tem visto antigamente, que eu falo, há pouquíssimos anos, que muda muito rápido na internet, a gente via maiores aliciando menores para cometer delitos. Hoje a gente já está vendo menores aliciando menores para cometer delitos. Quando se fala de internet, de uma maneira geral, quando vai se tratar de vítimas de fraudes, antes falava que o pessoal idoso, pessoal com a idade um pouco mais avançada, estava mais suscetível para isso. Hoje, todo mundo, ele pode ser vítima de um golpe. Crimes de ódio, a gente tem visto muitos adolescentes, até crianças com 11, 12 anos fazendo parte de grupos. Isso tem chamado muita atenção, que nós precisamos reforçar o trabalho para identificar ainda mais rápido, e principalmente aqueles que estão por trás do processo de radicalização dos menores.
2: Sim, porque uma criança de 11 anos, ela não chega ao ponto de praticar um crime de ódio na internet sozinha, eu suponho, né?
0: A gente tem visto pessoas desvirtuar redes e serviços que são utilizados. Então, assim, qual é o nosso papel? Identificar essas pessoas. Então, elas utilizam mídias sociais de uma maneira geral, utilizam plataforma para encontrar esses garotos e radicalizar. Então, nosso papel é antecipar cada vez mais, identificar esses grupos e evitar que crianças de 11 anos sejam atraídas para um caminho terrível como esse.
1: A partir do monitoramento, o CyberLab dá um alerta e colabora para o desencadeamento de operações importantes de combate ao crime nesses ambientes digitais. Quais são as operações dessas que contaram com a colaboração do laboratório? Que operações o senhor destacaria, por exemplo?
0: Tem algumas, principalmente a proteção de crianças e adolescentes. Eu vejo pessoas falando, salvamos tantas vidas. Para mim é impossível mensurar isso. eu só tenho certeza que tragédias foram evitadas, meninas que estavam sendo abusadas online foram libertadas. Aí essas operações, elas nos orgulham muito em fazer parte de um time e a gente trazer ter resultados como estamos salvando vidas. Isso é muito gratificante para mim.
2: Delegado, o senhor mencionou, né, que é um trabalho conjunto com as polícias civis dos estados. Se alguém quiser fazer um alerta para o CyberLab, fazer uma denúncia, como é que essa pessoa pode proceder? De repente, um pai, uma mãe que identificou ali com seus filhos uma situação desse tipo? Enfim, pessoas que queiram fazer algum tipo de alerta para o CyberLab, como é que pode proceder?
0: Eu recomendo que procurem no teu estado canais de denúncia online, é a própria delegacia mais próxima, que quando chegar a informação qualificada, a gente está conversando com as polícias e consegue desencadear essas grandes operações. E um ponto relevante que você falou é o pai e a mãe. O que a gente tem visto? O pai e a mãe deixa o filho passar 10, 12, 15 horas na internet, não acompanha, e a internet tem muita gente má por trás das conexões. E a criança ou adolescente, ela dá sinais. O pai e a mãe, eles conseguem entender e trazer essas informações para a polícia. Então, quanto mais informação, quanto mais dados chegar, mais pessoas vão ser identificadas e vão ser responsabilizadas. Até porque tem-se aquela impressão que a internet é algo que você fez algo lá e fica impune, não vai ocorrer nada. Muito pelo contrário, tá? As polícias estão cada vez mais preparadas para identificar essas pessoas e responsabilizá-las.
1: Muito bem, nós conversamos com o delegado Alessandro Barreto, coordenador do Laboratório de Operações Cibernéticas, CyberLab. Muito obrigado, delegado, pela entrevista à Voz do Brasil.
0: Eu que agradeço.
3: O Ministério das Relações Exteriores emitiu nota de pesar pelas vítimas dos deslizamentos e inundações que atingiram o Nepal e o Tibete após o terremoto desta quarta-feira.
1: Equipes de resgate continuam as buscas por sobreviventes.
3: Até o momento, não há registros de brasileiros entre as vítimas.
1: A Embaixada do Brasil em Katmandu, no Nepal, e em Pequim acompanham com atenção os desdobramentos da situação.
3: Em caso de assistência consular, o telefone do plantão geral do Itamaraty é 61, código de Brasília, 98260-0610.
1: Está aberto o período de escolha dos livros do Programa Nacional do Livro e do Material Didático, o PNLD, que serão usados por alunos do primeiro ao quinto ano do ensino fundamental no período de 2027 a 2030.
3: O prazo vai até 8 de setembro e a seleção deve ser feita de forma coletiva por professores e gestores. Confira na reportagem.
4: O período de seleção dos livros didáticos que serão utilizados por estudantes e professores do primeiro ao quinto ano do ensino fundamental já está aberto. As escolas públicas têm até 8 de setembro para selecionar os materiais que serão utilizados no triênio 2027-2030. A seleção deve ser feita com a participação da equipe escolar, levando em consideração a proposta pedagógica, as características e as necessidades da comunidade. O programa conta com 3 categorias, como explica a coordenadora geral de materiais didáticos da Secretaria de Educação Básica do Ministério da Educação, Jaqueline dos Santos Melo.
5: Na categoria 1, as obras são voltadas para estudantes e professores do primeiro e do segundo ano, com foco na alfabetização. Na categoria 2, as obras são voltadas para o terceiro, quarto e quinto ano, com foco no desenvolvimento do letramento e da escrita. Nesse ano, nós temos novidades como o livro regionalizado de história e geografia, a obra de produção de texto e livros voltados para educação digital e midiática. A categoria 3, ela é optativa para as redes e a seleção dela é para obras de língua espanhola e língua inglesa.
4: Antes de registrar a decisão, professores e gestores devem consultar o Guia Digital do Programa Nacional do Livro e do Material Didático PNLD, que reúne informações sobre as obras aprovadas, como resenhas, metodologias, organização dos conteúdos e orientações para a escola. escolha. Depois, a seleção precisa ser formalizada em ata e registrada no sistema PNLD Gestão, com acesso pela conta gov.br. O preenchimento da ata sozinho não conclui o processo. Após o

0: Registro, a ata e o comprovante de escolha devem ficar disponíveis em local visível na escola. Em caso de dúvidas ou problemas no acesso, as escolas podem entrar em contato com o FNDE pelo e-mail livrodidático@fnde.gov.br. Reportagem Thaís de Araújo.
1: Instituições públicas do ensino superior e tecnológico que adotam práticas de prevenção e enfrentamento à violência de gênero vão ser reconhecidas com o selo de ambiente acadêmico seguro.
2: A iniciativa do Ministério da Educação vai conceder o título nas categorias ouro, prata e bronze.
1: Podem aderir ao programa instituições federais que atendam aos requisitos do MEC.
2: A diretora de desenvolvimento acadêmico da Secretaria de Educação Superior do Ministério, Lúcia Pelanda, fala sobre a iniciativa.
3: As mulheres já são maioria no ensino superior, então é muito importante criar ambientes cada vez mais seguros e livres de violência. Nesse sentido, o selo é um estímulo para que cada vez mais instituições se juntem a esse movimento de ter instituições verdadeiramente livres de violência.
1: Para mais informações, acesse gov.br/MEC.
2: Estamos no mês da gestante. Nós já falamos aqui sobre a importância de cuidados com a saúde, como tomar vacinas e fazer o pré-natal direitinho para cuidar da mãe e do bebê.
1: Hoje nós vamos falar dos direitos assegurados por lei às gestantes.
2: Estabilidade no emprego, atendimento médico gratuito pelo SUS, prioridade em filas e serviços, intervalo para a amamentação, além da licença maternidade.
1: Está tudo explicado na reportagem de Luciana Colares de Holanda, que ouviremos agora.
4: Maria Selma Pereira é empregada doméstica em Brasília. Grávida de 8 meses, ela espera a bebê para setembro. E junto com a chegada da filha, vem a licença maternidade de 4 meses, garantida pela carteira assinada. Um direito que Selma não teve nas outras 4 gestações, quando trabalhou na informalidade.
5: Vai ser bem melhor, porque eu vou acordar, cuidar da neném, né? Ficar os 4 meses em casa. Agora, carteira assinada tá bem melhor agora, porque aí quando você ganhar o bebê, você vai receber, né?
4: No Brasil, as gestantes têm direitos fundamentais garantidos por lei, que se estendem até alguns meses após o nascimento da criança. É proibida a dispensa arbitrária ou sem justa causa da empregada gestante, por exemplo, desde a confirmação da gravidez até 5 meses após o parto. Por meio da licença maternidade, fica garantido o afastamento remunerado de 120 dias para trabalhadoras formais, empregadas domésticas e seguradas do INSS. Elas também têm acesso ao salário maternidade, benefício previdenciário que substitui a renda durante esse período, como explica Márcio Lima, coordenador do Programa de Educação Previdenciária do INSS.
6: O valor pago por este benefício vai variar do salário mínimo, que é R$ 1.621, atualmente, até o teto do INSS, que vai estar no valor de R$ 8.475,55, a depender da categoria da trabalhadora.
4: Entre as garantias previstas na legislação brasileira para gestantes e mães, também está previsto o direito à liberação do trabalho para realizar consultas médicas e exames. E elas podem ser transferidas temporariamente de função quando a saúde exigir. Os direitos podem ser acessados pelo telefone ou pela internet, de acordo com Márcio Lima, do INSS.
6: Os direitos são acessados através da central telefônica 135, que funciona de segunda-feira a sábado, das 7 da manhã até as 22 horas no horário de Brasília, sendo que recebe ligação gratuita ou ainda através do aplicativo Meu INSS.
4: Além dos direitos trabalhistas, as gestantes contam com atendimento prioritário e acompanhante no parto pelo SUS. Após o retorno ao trabalho, a mãe tem direito a 2 intervalos diários de 30 minutos para a amamentação até o bebê completar 6 meses. Reportagem Luciana Colares de Holanda.
2: E as Essas foram as notícias do governo federal.
1: Uma realização da Secretaria de Comunicação Social da Presidência da República.
2: Com produção da empresa Brasil de Comunicação.
1: Fique agora com o Minuto do TCU. Em seguida.